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1: Pratique atividades físicas como parte da rotina diária. A atividade física consiste na iniciativa de se movimentar, de acordo com a rotina de cada um. Você pode, por exemplo, caminhar, dançar, trocar o elevador pelas escadas, levar o cachorro para passear, cuidar da casa ou do jardim.
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3: Hora certa.
4: 9:11.

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3: Hora certa.
4: 9:25.
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5: Hora certa.
6: 9h44.

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1: Vá de comidas frias. O jeito de preparar uma comida rápida é experimentar receitas que não precisam de forno ou fogão para acontecerem. Saladas, guacamole, tortas salgadas e sanduíches matam a fome e não envolvem cozinhar nadinha de nada.
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2: Hora certa.
3: 9:59.

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3: Hora certa.
4: 10:29.

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1: Congele alimentos. Usar o congelador a seu favor é uma forma de ter fácil uma comida gostosa e nutritiva sem precisar fazer grandes esforços. Frutas, carnes, doces, até pratos cozidos podem ser congelados em porções individuais. Você pode, inclusive, congelar o pãozinho da padaria, descongelar e comer como um lanche rápido, até a preguiça passar e você pensar em algo para depois.
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2: Hora certa. 10h49.
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2: Hora certa.
4: 11:06.

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O ouvinte aqui, o João aí do Carapeixo, pessoal da Compaçu, um abraço. 10 para 6. Tempo de guri, o grupo encharcado de vaneira.

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0: 6 para 6, olha a hora. 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
0: Isso, fala direto aí com o Henrique Parestrelli. 5 para 6, bom dia, sextou. 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

0: 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Tio preso pela morte de menina de 4 anos em Porto Alegre passa por audiência de custódia nesta sexta-feira. Rio Quaraí atinge cota de inundação no município da Fronteira Oeste. Mega Sena acumula pela quarta vez consecutiva e prêmio sobe para 58 milhões de reais. Céu nublado em Porto Alegre, agora faz 14 graus. Na sexta-feira tem previsão de vento forte e queda nas temperaturas no estado. Ainda há possibilidade de chuva fraca em pontos isolados da metade sul. Na capital, mínima de 11, máxima de 17 graus. 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
0: Tem relato de sinaleiras com problema na Protásio Alves com a rua Doutor Otávio Simões. Não há relatos de acidentes nas últimas horas.
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0: Um casal morreu após o carro em que eles estavam cair em uma sanga em Dom Pedrito. De acordo com os bombeiros, a sanga estava com nível elevado devido à cheia do rio Santa Maria. Josefer da Rosa de Bortoli e Maiandra Machado Grave, ambos de 40 anos, estavam no Gol branco que caiu na sanga das Piugas. A hipótese é de que o motorista tenha errado o caminho, seguido reto e caído na água. Os Correios abriram um novo plano de desligamento voluntário que prevê um incentivo financeiro para quem quiser deixar a empresa. As inscrições seguem até 30 de setembro. O plano é voltado para empregados lotados desde janeiro de 2025 em unidades já impactadas ou que vão integrar o processo de reestruturação da estatal. No programa, aberto no início do ano, foram cerca de 3 mil adesões voluntárias e a projeção dos Correios era de 10 mil desligamentos pelo PDV neste ano. No primeiro trimestre, os Correios registraram prejuízo de 3 bilhões de reais. 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Na redação, Gustavo Gossen.
2: Aí o cheiro missioneiro, 6 e 2. 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Bom dia. 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

0: vamos dançar a chamar. Que é dança galponeira, que nasceu lá na Argentina.
1: Uma erva aí já dando bom dia na apresentação aí, o nosso amigo Paulo Provence, erva mate, cultura gaúcha. 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Bom dia, 6:06, 7 graus de temperatura. Estamos aí no 21 de agosto, sextou.
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1: Data que marca o Dia Nacional da Habitação. Santo do dia é Papa Pio X.

Isso, estamos aí na lua crescente. Isso, vamos ver. Eu faço companhia a partir de agora em 96,5 no Bem Gaúcho. 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Como é que se comporta aí o tempo nesse amanhecer? Sextou. 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

Nesse do tempo, chuva do estado afeta 12 cidades e deixa mais de 900 desalojados. Graças a Deus, Fontoura Xavier, só chuva, né? Agora pela manhã uma garoa fina. Chuva que persiste no estado, causou aí estragos em 12 cidades, segundo aí novo boletim da Defesa Civil, divulgado na noite da quinta-feira, e conforme o órgão, 199 gaúchos estão desalojados desde o início mais um episódio de instabilidade no estado do Rio Grande do Sul. Jaguarão, que concentra a maior parte das pessoas que precisam deixar suas casas, ao todo aí são 172 desalojados, tá? Mais desabrigados, cidades que danos aí reportados aí. Cidades também de Pedras Altas também, Getúlio Vargas, Dom Pedrito, cidade de Cerito, Bagé, Alegrete, Aciguá, entre outros, tá? Então vamos lá, Banuzinha. Pra ti que tá aí no pega já tá preparando o chema, já te preparando pra fazer um fogo. Gripa úmida, aquela fumaceira. E aí já vai aí um meio litro de diesel, já vai lá uma sacola plástica, já vai lá uma câmara de ar. Ou a vizinhança, já que pegou fogo a casa do Bivete aí. Mas vamos lá, buenos dias, 6 e 9. 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
1: Mais uma dos monarcas que em setembro estarão aí. Um grande fandango para fechamento dos festejos Farroupilha do Osório de Assis, um domingo festivo com monarcas e com Chiquito e Bordoneio.
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1: E dessa gente, vamos sempre.

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1: Patrão, aí, vamos aumentar aí o salário. 6h24.
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1: Eba! 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Hum? Grande abraço aqui pro nosso ouvinte, é o João Pareios.
3: Bom dia.
1: Opa, caiu da cama. E 6h25. Só atualizar aqui o jogo, como é que estamos aí?
4: Bom dia, meu amigo Pascoal. Como é que estamos? Muita garoa aqui também. Tudo tranquilo, graças a Deus. Bota uma musiquinha pra nós aí do Zé Lima. Novo amigo que eu conheci. Fiquei conhecendo, gente fina. Do Ginei Casarinho.

0: Paulinho, o Ari, a todos os amigos de Fontoura e São José do Rival. Um abraço. Vou tirar leite da novia agora.
1: Então tá aí, né? Já sai aquela do Zé Lima Nova, sextou, né? Especial pro Jô Paris, aí pra turma da Ordenha. Aqui também pro Moreno da Irene.
2: Bom dia, Dal Pasquale. Manda a música pra nós do Valentos Pampa.

0: a coisa tá daquele jeito, né? Tá feio, mas tá parecendo.
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0: 6h26. Tá aí o pedido aí do Moreno da Irene.
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Ah, o bicho, ele me mandou a foto aqui do bicho lá. Oh, faltou pouco quanto para ganhar na loteria dos bichos ontem, aí o Ju parei. Mas hoje dá no meio aí, né? Tá, seu Ju? 8.856, zero de um, né? O milhar inteiro. Valente dos Pampa, nem profundo. Ah, que semana, hein? Na quinta do que passei. Mas vamos lá, não se assuste, né? Vamos lá. Começar do zero aqui, agora sim. Valente dos Pampa, nem profumo ganhei. E aí a coisa enfeia, né? Começa as brigas com a patroa, com os barigudinhos, as barigudinhas.

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0: se enfrentar dia de chuva, né? Uma garoa fina, uma garoa que demolha a bomba, né? Aquelas que entram por baixo do guarda-chuva, uma brisa, uma garoa, um vento.
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0: Mas lá vamos nós, né? Pra ti, trabalhador, trabalhadora. Buenos dias. Esse é o Aqui Pra Turma, lá de Limeira. É, lá pro Rony. Ele mandou até uma frase de impacto aí. Que hoje o dia seja repleto de bênçãos de Deus. Pai, ilumine nossos passos, nos proteja de todo mal e derrame sua graça sobre tudo o que fizemos. Amém. Graças, Aurônio. Um abraço para ti lá em São Paulo, Limeira.

0: pros amigos lá no Paraná, acho que é Santa Catarina, né? O James, o Felipe, a Bitoca, é a turma que atende lá nos, nas churrascarias, é de São Paulo, Santa Catarina, Paraná.
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0: 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Já estamos aí na ativa.

Isso, um dia daqueles pra hoje pra dormir, né? Mas não dá, né? 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
3: Hora certa.
0: 6h40.
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0: quenha. Pra quem gosta aí de bate coxa. Olha, final de semana temos aí o clube do Bailão do Sabiá, né? É, temos a banda só no bailão. Fala aí, Adelar.
1: De toda a grande região, aqui quem fala é Adelar Farias, vocalista do musical Só Bailão. 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

0: Divinal.
1: Saudoso Tindo, né, Tindo? Gente, você lembra do vinho que ele fabricava em Arvorezinha, né, Tindo? Não aguento mais ouvir você. Vamos em frente, né? Tudo tem fim, tudo termina, né? Mas não podemos afrouxar, né? Vamos.
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1: Tá aí o Adelar Farias fazendo hora que domingo. Domingueira aí do Clube das Multidões.
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1: É a presença confirmada do Zito também, né? Zito que é grande dançador.

0: Safadinho, tava fazendo hora extra com a vizinha, né? Jaguara. Vamos lá, tem recados por aqui do Rudy Pedroso. Nego bom, não se mistura. Vamos aí da bodega da Dona Lourdes Campanha e pro vereador Paulo Campanha, o homem da lenha. 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
0: 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Quer? Dá um brinquedo. 6h46. Já tem números da sorte e sorteios de ontem. Mega que volta a acumular, não foi dessa vez, hein? O que tá acontecendo? Quanto mais joga, mais longe. Vou falar com o benzedor aqui, o Rock Libano.

0: que tem aí, seu Rock?
1: Boa tarde, doutor Rock Libano. Então eu peço que o meu amigo Pascoal, que me manda uma música bem boa. Moro lá na São Roque do Sítio. Sou Rock Rodrigues da Silva, o nome, mas mais conhecido por Rock Libano. E manda um abraço para quem escutar também.
2: Isso, que é o Rock Benzedor também, né? Ah, senhor Libano. Diz, olha, Pascoal, tu tem a lombriga solitária. Me deu o remédio, já tô curado aí, senhor Rock. Um abraço aí, senhor Libano. Os grandes benzedores que temos aí na nossa região. Ah, senhor Rock Libano.
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0: Queria saber também se eu tô com o olho grande.
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4: Seis e 47.
0: Olha a hora, gurizada. 13 para 7.

0: e os números da sorte.
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2: Se por acaso...
1: Ontem tivemos as loterias das 18, quinto prêmio 2.772, no quarto prêmio 1.925, no terceiro 3.277, no segundo 8.358 e no primeiro prêmio, no cabezinha, como diz o Halimoa, 8.856. 8.856 do primeiro prêmio da Loteria da Sorte das 18 do Rio de Janeiro de ontem. Tivemos também aí os números mega que volta a acumular. Ninguém acertou aí as 6 dezenas, concurso 3.047, números 4, 18, 22, 26, 31 e 58.
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1: Só repetindo aqui os números 8 para 7. Da Mega, 58 milhões, o prêmio que está acumulado para o concurso do domingo. Números 4, 18, 22, 26, 31 e 58. A Loto Fácil, 3 ganhadores aí no Brasil. Números 02, 04, 06, 07, 09, 10, 11, 13, 14, 15, 16, 20. 21, o 22 e o 23. Os números Quina, concurso 7.097, números 14, 16, 65, 71 e 76. O que mais tivemos ontem? Time Mania, time do coração Confiança Ceará. A Sergipe era time do coração Confiança Sergipe. Concurso 2.431 da Time Mania e as 7 dezenas sorteadas, 18, 22, 55, 58, 63, 65 e 72. Somos números das loterias da programação do Bem Gaúcho.
3: 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Não está longe de nós quem está junto a Deus.
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1: 8 aguardando aqui o sinal da Rádio Gaúcha, né? Nós temos aí um convite todo especial para os torcedores do UFX. Olha, amanhã, grandes jogos, amanhã, dia 22, no ginásio de Onofre. Amanhã, sábado, dia 22 de agosto, tem decisão no Caldeirão UFX. O Fontoura Xavier Futsal Sub-18 entra em quadra pelo triangular decisivo do Campeonato Estadual Masculino Sub-18, organizado pela Federação Gaúcha de Futsal. E o melhor, em casa, né? Ginásio Municipal Poliesportivo Onofre Moreira Vaz, Caldeirão FX. Atenção para os horários dos jogos. Às 10h30 jogam Fontoura Xavier Futsal, que enfrenta a Angels Mar Azul. 13h30 tem a Angels Mar Azul contra a ABF. 15h30, fechando o triangular, a ABF enfrenta aí o Fontoura Xavier Futsal. É, lembrando que a entrada é gratuita. Agora é hora de toda a comunidade, toda a cidade abraçar nossos guris. Venha ao ginásio, traga sua família, seus amigos e faça aquela torcida do primeiro ao último minuto. Então, são muitos atletas representando Fontoura Xavier em uma das fases decisivas do campeonato estadual. E você acompanha tudo com a Rádio Cultura FM 96.5, que vai estar fazendo a transmissão ao vivo pelo Facebook e pelo YouTube. Então, já sabe, sábado, dia de lotar o Caldeirão FX e torcer pela nossa equipe. Fontoura Xavier precisa da sua torcida. Vamos lotar o Caldeirão. Vamos, Fontoura Xavier, futsal sub-18. Esses grandes jogos amanhã aqui no Caldeirão Tio Nofre.

0: quiser festa, amanhã temos a canasta e o almoço ali na comunidade Pedra Branca para amanhã. Isso, aqui para os nossos ouvintes, o Daniel Silva Cássio está mandando um abraço para todos aí da Picada Vitória. 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
0: 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Agora sim, vamos lá com notícias e informações da hora. Aqui na programação do Bem Gaúcho. Vamos lá?
2: Conforme o painel da concessionária, neste momento, são 16.363 consumidores afetados pela falta de luz. A maioria está concentrada no litoral norte, com mais de 7 mil consumidores afetados em Balneário Pinhal e outros municípios também atingidos. Na região carbonífera também, bastante estrago, mais de 5 mil prejudicados somente em Arroio dos Ratos pela falta de luz. Regiões sul e campanha também apresentam bastante municípios com problemas de falta de energia elétrica e na capital, neste momento, são 226 consumidores sem luz.
3: Justiça Federal considera ilegal regra do Conselho Federal de Odontologia que autoriza dentista a fazer a harmonização facial. O Conselho diz que vai recorrer da decisão. Enquanto o processo segue, não haverá mudança imediata para os profissionais que aplicam a técnica. Tio preso pela morte de criança agredida em Porto Alegre deve passar por audiência de custódia hoje. Pedro Quintana.
4: O homem que foi preso ontem pela morte da sobrinha de 4 anos em Porto Alegre vai passar por audiência de custódia nesta sexta para definir se a prisão será mantida ou não. Nicolas Gabriel Almeida Stalbus, de 22 anos, foi detido preventivamente. Em depoimento, ele confessou que agrediu Samile Valentina Borba Ramiro. A menina chegou sem vida à UPA Bom Jesus na madrugada da última segunda-feira. O tio afirmou que as agressões aconteceram enquanto a companheira dele, tia da menina, estava fora de casa no último domingo.
3: Reservatórios de água dos Estados Unidos atingem os níveis mais baixos da história. Seca e mudanças climáticas impactam 2 lagos que fornecem água para 40 milhões de pessoas do sudoeste americano. Os 2 reservatórios são abastecidos pelo Rio Colorado e garantem água para 7 estados. Há 2 décadas, a região vive a pior seca em todos os tempos. Por aqui, o dia amanhece com tempo seco na maioria das regiões, mas o frio está chegando. A temperatura agora está em 12 graus. Cleucum atualiza a previsão para hoje e para o fim de semana.
5: Há uma sede chegando rapidamente essa massa de ar frio e as temperaturas caem ainda agora ao longo do final da manhã. As temperaturas não sobem, a gente tem ainda muitas nuvens, o sol vai aparecer entre as nuvens? Vai, mas semelhante à lâmpada de geladeira, só para dar uma clareada. Aquecimento, zero. A tarde vai ser fria, ainda tem vento à tarde em boa parte aqui do leste do estado, que é bom a gente ver, o vento não atinge todo o estado, é áreas do sul e do leste, é o vento pampeiro. Na metade oeste e no norte do estado, noroeste principalmente, a situação está bem mais tranquila com relação ao vento. E esse clima mais seco do oeste é que vem para cá amanhã. E a gente vai ter um frio mais seco tomando conta do estado, não tem quase vento, é dia de Japona e pronto. Praticamente a gente passa o dia inteiro de casaco, tanto no sábado quanto no domingo e até mesmo na segunda-feira, porque o tempo não muda ainda na segunda. Terça é que as temperaturas sobem bem à tarde e teremos o meio da semana que vem um pouco mais quente. Portanto, pessoal aí que gosta do frio, aproveitem esse final de semana de tempo seco e gelado sobre o estado do Rio Grande do Sul. Fiquem atentos que no meio da semana que vem um certo aquecimento, porque também não é nenhum calorão, e depois naturalmente voltarão um pouco de pancadas de chuva na segunda metade da semana que vem ao estado.
3: Agora vamos para o trânsito. Guilherme Milman.
6: Atenção para relato de acidente agora no viaduto da Metrovel. Informação que chega de ouvintes é de batida entre carro e caminhão na entrada do viaduto. Já está aumentando o congestionamento por ali. Por enquanto, começa passando o viaduto da Boqueirão. No trecho da Boqueirão ainda está liberado para quem está indo para Porto Alegre, mas a depender aí, né, da circunstância do atendimento desse acidente, pode piorar o trânsito ali. Fica o alerta e já fica também orientação para o pessoal utilizar a rodovia do parque. Por falar em rodovia do parque, teve também informação, a Polícia Rodoviária Federal estava conferindo agora um acidente de saída de pista. O carro, que segundo as informações iniciais, caiu no barranco, não estava atrapalhando a rodovia no sentido interior capital, portanto, pode ser sim uma boa opção a rodovia do parque, agora não tem problemas.
3: Mega Sena acumula pela quarta vez consecutiva e prêmio para o sorteio de domingo vai a 58 milhões de reais. 64 apostas acertaram 5 números, cada uma levará R$33.112 de prêmio. Dezenas sorteadas: 04, 18, 22, 26, 31 e 58. E no futebol, Mirassol cai e Corinthians garante classificação na Libertadores da América. Gustavo Gossen.
7: Com um a menos, o Corinthians venceu por 1-0 o Rosário Central e vai às quartas da Libertadores. Memphis Depay entrou no segundo tempo, deu assistência para o gol de Breno Bidão. O Mirassol até dominou a partida e segurou o empate em 0-0, mas foi eliminado nos pênaltis pela LDU, que pega o Palmeiras nas quartas da Libertadores. Pela Sul-Americana, o Vasco goleou fora de casa o Olímpia por 4-1 e avançou. Já o Botafogo até venceu o Cienciano por 1-0, mas não foi suficiente para reverter a goleada de 6-1 do jogo de ida. Dupla Grenal entra em campo no fim de semana. Inter, que hoje apresenta oficialmente o atacante paraguaio Sanabria, que faz o primeiro treino dele hoje, encara o Atlético Mineiro no Beira-Rio amanhã às 18h30. E o Grêmio, no domingo, joga fora de casa contra o Bragantino às 16h, sem o zagueiro Gustavo Martins, que está lesionado.
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10: Hora certa.
0: No percal, hora sextou, 7h10. 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Ui, galera.

0: 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Vem aí os festejos Farroupilha, o nosso piquete Nestor Silveira, no nosso break comercial, já voltamos.
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sente uma. 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

0: Vamos mandar um abraço aqui pro Rodrigo Pedrosa aí na Picada Café. O homem lá dos concertos, as geladeiras, os freezer. Rodrigo, um abraço. Ei, parceiro, vem, um abraço. Olha lá, não te abraça, que jacaré é tronco. Desse jeito, sextou. É, pra ti, dona de casa, que já tá aí nas limpezas. Né? O tempo desse jeito, toda aquela lambuzeira. Enfim, mas vamos aí, né? Vamos se virar. 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
0: 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Um abraço para essa turma. Desse jeito.
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0: Mas vamos lá para o nosso intervalo comercial, recados, garantir o leite dos barigudinhos. Depois a gente volta com mais músicas do nosso Rio Grande.
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0: Vem aqui, Frei Hélio, vamos matar um porquinho. É. Diz que ontem os ladrões bateu ali nas galinhas do Frei Hélio, mas eu devo chamar com aquela, tchau. Vem de galinha dei prete, mena. Dito il prete lì, copele con invitemi lì mangiare una gallinata, una minestra. 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Le galline gode fare la minestra, una giornata fredda come in quei giorni. Vamos lá com o Benga hoje, 7h38. É o sol querendo aparecer, temperatura agradabilíssima, 7 graus.
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0: Ah, tava esquecendo aqui as irmãs Inelda, a irmã Nelice, a irmã Inês.

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1: Mas eu que ganho a vida no fio da vaca. Já tô com couro, compadre, escalando.
0: Vamos lá, 15 para as 8, tem recados. 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Já voltamos.
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0: 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Bom dia. Uma bola de Teixeirinha aqui pro Flávio Taparello, nosso ouvinte, tá homenageando aí o Bernardo Maia, a turma da Steel Barber.
1: Oh.

0: Vai um mate aí? 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
1: Vamos lá de Sidney Lima, dois herentes e um compadre, né? Aí para os nossos amigos ouvintes, aí o senhor Valdir Júlio da Silva.
2: É você, Loiro Morena, tá bom? Um abraço, agradeço.
1: Mulherada que querem casar, e ó, o Valdir Júlio, tá, Vurso, tá na área aí, tá na pista. Tá no chimarãozinho lá.

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1: Alô, Pascoal, um abraço do
2: Isso aí, Chiruzada, aqui é o Chiru Missioneiro. Você está ligado na Rede Cultura e essa programação especial. E agora, mais um sucesso nosso aí para vocês. Um abraço, enviado.
3: Olha aí, tchê. Essa é a história do guri.
4: Oh, e pro seu Antônio aí, já foi buscar o prêmio da Arifra, do Formigueiro?

0: barato.
1: Ah, não é o Josimar, é o Josi, é o Josimar, ah, o Josimar, Josimar, né, Zilber? Ai, tá, guribão, né?
0: Ei, tchê, meu, larga desse bad boy, vem curtir um outro lance, tá maneiro esse barulho.

Opa, e olha, tem a nova do Adelar Farias, como é que tá o fígado aí, Faria, Adelar, Jerry Vini. Ah, olha o rebolado e da mulherada, né, o Jerry Vini. É, tá aí com o seu novo trabalho, seu novo LP, agora sim, né? Como é que toca aí no rancho do Tito?

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1: Então tá, e somos sucessos do Adelar Girivini, né? Mas já vamos fechando por aqui a nossa segunda hora do Bem Gaúcho aqui na Programação Cultura. 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Já fechando por aqui a nossa segunda hora.
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1: aqui também pra família Castro, lá na Picada Vitória, o Bezinho também, né? Tá na fila agora aí do cortar o cabelo aqui no sapo cabeleireiro, né? Ah.

0: Levar, que vai estar na Semana Farroupilha aqui em Fontoura, né? É, e ontem foi lançada a nova música do Grupo Levada, que é a Flor que se cheira, não é Flor que se cheira, né? É a nova que logo mais a gente roda por aqui na sequência, né? A gente vai com o intervalo comercial, depois a gente volta aí com mais músicas e o novo novo sucesso do Grupo Levada, que ontem teve o lançamento, né? Nas plataformas do YouTube, né?
1: Percival Alves Correia, pra ti, companheiro.
0: Pessoal aí do Bairro Moinhos, tá? Especial para a turma da Casa Verde, seu Valdir Júlio da Silva. 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
3: Em Santa Maria e Passo Fundo, Cleocum traz a previsão no estado para as próximas horas.
4: A sexta-feira marcada por temperaturas menores, sensação de frio o dia todo aqui na região, viu? Claro, algumas partes com maior sensação de frio e outras partes com menor, mas talvez o que chame mais a atenção é o frio. Muita nebulosidade, muita umidade, algumas poucas garoas. Lá pela metade da manhã, a garoa começa a ir embora. E a expectativa toda é que à tarde a gente não tenha chuva, mas as temperaturas não conseguem passar de 15, 16 graus por aqui. E fiquem atentos, segue aquela previsão de um fim de semana gelado sobre o estado do Rio Grande do Sul.
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6: O homem investigado pela morte da sobrinha de 4 anos em Porto Alegre vai passar por audiência de custódia hoje para analisar a legalidade da prisão. Nicolas Gabriel Almeida Stalbus, de 22 anos, foi detido preventivamente ontem. Em depoimento, ele confessou que agrediu Samile Valentina Borba Ramiro. A menina chegou sem vida à UPA Bom Jesus na madrugada da última segunda-feira. O tio afirmou que as agressões aconteceram enquanto a companheira dele, tia de Samile, estava fora de casa no domingo.
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7: Atenção porque tem batida na 290 no viaduto de Eldorado do Sul. Está provocando uma fila no sentido a Porto Alegre agora. Outra rodovia também com ocorrência. Caminhão estragado na 116 na altura da estação Fátima. Está causando congestionamento no sentido interior Porto Alegre. A entrada da capital Freeway Castelo Branco também já deu uma travada. E atenção à descida da Oscar Pereira. Acumulou o trânsito. O motorista demora um pouco mais agora para fazer o trajeto em direção à área central. Com o trânsito, Leandro Rodrigues.
3: Um casal morreu após um carro cair em uma sanga em Dom Pedrito, na Campanha. Josefer da Rosa De Bortoli e Maiandra Machado Gravi, ambos de 40 anos, estavam em um Gol branco. O acidente ocorreu por volta das 10 horas da noite passada. Segundo os bombeiros, o local estava com o nível elevado devido à cheia do Rio Santa Maria. A principal hipótese é de que o motorista tenha errado o caminho e caído na água.
6: Um motociclista de 35 anos morreu após colidir contra uma mureta na BR-386 em Estrela, no Vale do Taquari. O acidente aconteceu por volta das 13h15 dessa manhã, no quilômetro 355 da rodovia. A vítima não teve o nome divulgado. Ainda nesta edição, Correios abrem novo programa de demissão voluntária.
3: Rio Grande do Sul tem mais de 9 mil pontos sem luz após passagem de ciclone.
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3: O vento forte da noite passada deixou moradores sem luz em diversos pontos do estado. Segundo a CE Equatorial, duas linhas de distribuição foram afetadas. A que atende Encruzilhada do Sul teve problema identificado. Já a linha que abastece Arroio dos Ratos, Butiá e Minas do Leão teve parte do fornecimento restabelecido. Neste momento, são 8.300 consumidores sem luz na área da concessionária. As regiões do Sul e da Campanha concentram a maior parte dos afetados. A RGE informa que tem 875 pontos sem luz na área de concessão da empresa. Agora em Porto Alegre, 11 graus, 8 horas, 9 minutos.
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6: A Mega Sena acumulou pela quarta vez consecutiva no sorteio de ontem à noite. As dezenas sorteadas foram 04, 18, 22, 26, 31 e 58. Com 5 acertos, 63 apostadores vão receber quase R$33 mil cada. O prêmio para domingo aumentou para R$58 milhões.
3: Os Correios abriram um novo plano de desligamento voluntário com incentivo financeiro para quem optar por deixar a empresa. As inscrições seguem até 30 de setembro. O programa é destinado a funcionários que trabalham desde janeiro de 2025 em unidades já afetadas ou que passarão por reestruturação. No primeiro PDV desse ano, cerca de 3 mil empregados aderiram. A estatal prevê até 10 mil desligamentos pelo programa em 2026. No primeiro trimestre, os Correios registraram prejuízo de R$3 bilhões. Em instantes, justiça mantém condenação de professora por agressões contra 4 crianças em Caxias do Sul.
6: O preso que fugiu da penitenciária modulada de Charqueadas com alvará de soltura falsificado será encaminhado para um sistema de maior restrição. A justiça determinou a transferência de William Ramos Silveira, de 29 anos, para o módulo de segurança máxima da penitenciária de alta segurança de Charqueadas. O setor tem regras mais rígidas e é destinado a presos considerados de alta periculosidade. William foi recapturado na quarta-feira em Cachoeirinha. Ele estava foragido desde maio, quando deixou a prisão pela porta da frente.
3: Um homem foi condenado a 45 anos de prisão por matar a ex-companheira em Erechim. O crime ocorreu em 2023. Chayane Patrícia Proença, de 25 anos, foi asfixiada por Claudemir Alves Figueiró, de 51 anos. Ele foi condenado por homicídio com qualificadoras de feminicídio, motivo torpe, meio cruel e recurso que dificultou a defesa. A pena será cumprida em regime fechado, mas cabe recurso. A justiça também determinou indenização de pelo menos R$150 mil para cada um dos 3 filhos da vítima.
6: A justiça manteve a condenação de uma professora por maus tratos contra 4 crianças de 4 e 5 anos em uma escola de educação infantil de Caxias do Sul. A decisão da 2ª Câmara Criminal do Tribunal de Justiça foi unânime. Leonice Batista dos Santos foi condenada a mais de 8 anos de prisão em regime inicial fechado. Segundo o Ministério Público, ela agrediu as crianças com tapas, apertões e outros atos de violência física e psicológica. Em um dos casos, registrado por câmeras de segurança, a professora bateu com livros na cabeça de um menino.
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3: A próxima edição será ao 12h50. Bom dia.
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0: dia, Pascoal. Bem, Pascoal, manda aquela música lá, saudando a Nossa Senhora, oferecer pra Karine Pave, a Loura e as meninas da fábrica lá. Foi atendido, eu agradeço.
1: Eis, na sequência já sai o pedido aqui da Dona Alice Moura e da São João da Picada Rosa, né? 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Ah, aqui é seu Evandro Estrapação, o homem do o homem do mel. Tá homenageando o Ventania e tá homenageando também o Evandro Estrapação, né? O Vando no ato, o Vando está passando e o Doutor Ventania. Mandou uns videoclipe aqui, né? Ali pela sequência, na sequência a gente te atende, tá? Vando está passando. Vando!
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0: peleia.
1: Ô meu, vai ver se eu tô aí no Rancho do Queno dançando Vaneirão. Ai, que barbaridade. Que barbaridade. 8h21, tio. 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
0: Tem comentário, som é feito, é bem antiga.
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0: Abreze, gente. Ai, ó, tchê. Pizinha linguaruda.
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1: 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Ah.
0: Então tá aí desse jeito, né? 8h24. Como é que estamos aí? E pra dona Rezoni, Rezoni da Vila Vasco, como é que tá, Rezoni? Vai liberar o sabão hoje?
2: Ainda bem que não quebrou, né? Que é de Vasco. Pascoal, bom dia. Pois sabe que eu fui dançar esse vaneirão, que eu me empolguei no pé aqui fazendo a rodagem dos dois lados, marcadinho. Deixei meu vaso, derramei tudo meu vaso de terra aqui na varanda. Mas, Pascoal?
0: Sim.
2: Bota uma música.
0: Não vai derrubar a cristaleira.
2: Bonita, lá pro seu Pedro Guindana, a família dele, que é uma ótima família. E bota pra todos os meus amigos e minhas amigas aqui da Vila Vaz, tá bom? Eu não tô indo porque eu tô envolvido no trabalho. A coisa tá preta. Mas vou vencer. Ainda bem que não quebrou, né? Que é do Vasco.
0: Daí, né? Vamos lá com o corpo levado, a nova, né? Flor que se cheira, tá aí, né?
3: Sai com as amigas, aproveita.
0: A nova, o novo sucesso, lançamento ontem, hein? Em primeira mão aqui na...

Só lembrando que hoje nós temos a Corrida do Fogo Simbólico, 49ª Corrida do Fogo Simbólico da PAT, que chega a Fontoura Xavier hoje. Uma grande programação para receber aí a chama da pátria. Doutora Xavier, que se prepara então para esse importante momento do patriotismo e celebração dos valores da pátria, nesse dia 21 de agosto, às 7h20 da noite. Né? O município terá a honra de receber o fogo simbólico da pátria durante a 49ª Corrida do Fogo Simbólico da Pátria. A chegada que acontece no Grupo de Artes Nativas Careteiras da Liberdade, onde o fogo simbólico será recebido pela comunidade, autoridades, representantes das entidades locais. E mais uma vez, Fontoura Xavier, que tem a honra de recepcionar a Liga da Defesa Nacional, responsável por conduzir o fogo simbólico, mantendo viva uma tradição que representa o amor, o respeito e o compromisso com a pátria. A chegada do fogo simbólico marca também o início da preparação do município para as atividades alusivas à Semana da Pátria, período dedicado à valorização da história, da cidadania, dos símbolos nacionais e do sentimento de pertencimento à nossa nação. A administração municipal, por meio da Secretaria da Cultura, Turismo e Esporte, que convida então a comunidade fontourense a participar desse momento especial e prestigiar a chegada do fogo simbólico, celebrando juntos o orgulho de ser brasileiros e os valores que fortalecem a nossa pátria, Fontoura Xavier, recebendo o fogo da pátria e mantendo viva a chama do patriotismo. Então, logo mais, às 19h30, aqui no CAN Careteiros da Liberdade, tá bom? E lembrando que quem quiser jantar depois de toda essa programação, tá? Tem uma janta aí no valor de R$ 40.

0: levando, levando o nosso Rio Grande, né? 8h30. Sobre o intervalo comercial, rapidito, né? 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
4: Jovem de Estrela morta em acidente em Pelotas perdeu o irmão em outra colisão em 2022. Maria Eduarda Hauschitt, de 21 anos, morreu na madrugada desta quinta-feira na BR-116. O irmão dela também morreu em acidente de trânsito em dezembro de 2022. 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

0: fato de estar vivo é um presente de Deus. Pena que nem todo mundo percebe isso.
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2: Hora certa.
3: Isso, Bielar Móveis, e a hora 20 pras 9 da manhã. 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
3: 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Mano. 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Os amigos, amigas. Buenos dias. Especial para os amigos lá da comunidade Aparecida do Gramado, que agora em outubro temos a grande tradicional festa, né? Comunidade e administração municipal que estão investindo aí no calçamento, né? Um abraço especial aí para a turma em outubro aí. Mais uma grande obra que representa muito mais do que infraestrutura, respeito e fé, valorização à comunidade, incentivo ao turismo religioso, que ano a ano se multiplicam fiéis e devotos que vêm para a Fontoura e na comunidade Aparecida. Lá. Pouco a gente conversava com os festeiros lá da organização em outubro, né? Comunidade que já se prepara para receber aí o povo, romeiros, devotos de todo o Brasil.
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3: Mas vamos lá, enquanto a dona Arizuni dança de pé trocado, né, Arizuni? Tem que vir dançar no baile do Sabiá domingo, tá bom? Lá tem música bonita e não derruba o vaso, dona Arizuni. E também tem homem bonito. Tô na linha com a Deise. Deise, bom dia. 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
3: 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Vamos lá para o nosso intervalo comercial, recados rapidito em nome da Cotrijal, um centro de compras, isso, 13 para as 9, aqui para o Jair Borba, um abraço aí para a Indiana, ligado? Intervalo comercial, loja Vialar, já voltamos.
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0: Alexandre, 8h49. 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
12: Vamos fechando por aqui nessa participação, né? A notícia boa, né? Do tempo, né? Dia de sol, dia no estado será de sol, nebulosidade, frio, frio. E vento mais forte no sul e leste, né? A gente vai fechando por aqui. Grande abraço para toda a grande região, Rio Grande, Brasil, mundo. Pessoal aí pelo aplicativo, pelo Dial, pelo portal de comunicação das emissoras Cultura. Uma baita sexta-feira para todos, proteção de vida.
13: Eu levei o índio na fazenda.
12: Né, dona Iraci Pintão?
13: Estava intrigado, avistou meu rebanho de ovelha, parou e me disse:
14: Tchê, Bagual, como tá lindo esse teu gado.
12: Como tá lindo esse teu gado aí, Sandro Noronha, lá na Vila Rica. Tem que matar uma ovelha dessas, botar na brasa, diz o Pinlando. A sequência tem informações da hora, depois balança. A gente volta agora às 5 no bailão. Abraços, bom dia, boa sexta.

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1: 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Notícia na hora certa, no sinal 9 horas. Capão do Leão e São José do Norte decretam situação de emergência após temporais na zona sul do estado. Tio que confessou ter agredido menina de 4 anos que morreu na capital passa hoje por audiência de custódia. Criminoso que saiu da prisão encharqueadas com alvará falso é transferido para a penitenciária de segurança máxima. Céu parcialmente nublado em Porto Alegre, agora faz 12 graus. A sexta-feira segue com temperaturas mais baixas e sensação de frio no estado se estendendo ao longo do final de semana. O tempo fica firme durante a tarde em grande parte das regiões. 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
2: Atenção para a lentidão ainda na rodovia do Parque, em direção à Freeway. O motorista está pegando uma retenção na altura de Canoas. Há ocorrências em atendimento no trecho. Com o trânsito, Leandro Rodrigues.
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1: 5 pessoas são presas em operação policial contra grupo que praticou extorsão contra 80 revendas de carro no Vale dos Sinos.
3: Os alvos são integrantes de uma facção criminosa que pegava o dinheiro de empresários ligados a revendas de Novo Hamburgo, Estância Velha e Portão. As abordagens eram feitas através de cobranças periódicas e também ameaças. A polícia estima que os criminosos lucraram ao menos R$ 100 mil apenas nos últimos meses. No entanto, esse esquema existe pelo menos há 4 anos. Com o dinheiro obtido, eles repassavam para contas de laranjas até chegar nas lideranças do grupo. São cumpridos mandados em Novo Hamburgo, Campo Bom, Taquara, Porto Alegre, Montenegro e Estância Velha. Da redação, Guilherme Milma.
1: O nível do rio Quaraí aumentou mais e chegou a 9 metros e 72 centímetros na medição das 8 horas da manhã em Quaraí, na fronteira oeste. São 22 centímetros acima da cota de inundação. A Defesa Civil se prepara para fazer a retirada de 5 famílias de áreas consideradas de risco. A expectativa é de que a água suba ainda de 20 a 50 centímetros nas próximas horas. No final da noite passada, a Defesa Civil do estado emitiu alerta vermelho para risco muito alto de transbordamento na região até às 11 da manhã desta sexta-feira. Nenhum serviço foi suspenso no município. 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Da redação, Kathleen Moreira.
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Bom dia, Joelson.

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1: Opa! Vamos lá, gente! Vamos lá, vamos lá, vamos lá, vamos lá! Bom dia, bom dia! Estamos chegando a partir de agora com o nosso Balança Região, nessa edição de sexta-feira, 21 de agosto de 2026, meu Brasil velho! Eita! Vamos lá! É sexta-feira e sexta-feira é com alegria, com satisfação. Vamos viver bem, né, gente? É isso aí!
2: Sua linda, até que enfim.
1: Vamos lá, vamos lá, vamos lá sim, meu povo. A partir de agora, vamos juntos até o meio-dia por aqui, na parceria dos nossos parceiros e amigos da Fruteira Maia, da Moda Brasil, dos amigos do Supermercado Daniel Ponto da Economia, LC Móveis, a 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É dia de alegria, é dia de sorteio aqui na Cultura FM, claro. 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Tem tudo isso e muito mais. E atenção, toda sexta-feira o patrão liberou lá, né? O patrão do Jonathan lá liberou já um almoço pra toda sexta-feira. Então é o seguinte, ó. Pessoal que tá na audiência com a gente, 54-3389-1110 do nosso WhatsApp 96.5. Almoço aí, né? Pra você almoçar todo sábado lá no restaurante Brisa do Pinhão. Então manda ver aí, 54-3389-1110. Vai estar concorrendo ao almoço pra amanhã também no Brisa, tá bom? Beleza, seguimos, 54-3389-1110, gente. Bom dia, minha gente.

0: Pô do céu, tamo junto, meu compadre.
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3: 9h19 agora, gente, 9h19 agora, olha, a temperatura nesse momento é de 10 graus, o tempo é ensolarado aqui na região do Alto da Serra do Botucaraí, final de semana vai ser gelado, né? O frio, a frente fria voltou aqui para nossa região novamente. Olha, um homem é preso em flagrante por ameaça contra a companheira em Arvorezinha. Na noite dessa quinta-feira, por volta das 10h30, foi registrada uma ocorrência de Maria da Penha em Arvorezinha. Conforme as informações, um homem teria ameaçado a companheira de morte. A Brigada Militar foi acionada e realizou a prisão do suspeito em flagrante. Ele foi encaminhado à Delegacia de Polícia de Pronto Atendimento de Soledade para os procedimentos legais. Agora, 9h20, a turma aqui está concorrendo aqui, né, gente? Ao almoço para amanhã no Brisa do Pinhão. É o nomezinho completo, tá bom? Nomezinho completo. Bom dia, Joel. Quero participar do almoço do Brisa do Pinhão. Ivone Pinheiro dos Santos. Também está concorrendo aqui a Ivone Pinheiro dos Santos também. Um abraço. Deixa eu ver quem mais aqui também. Bom dia, queria ganhar um ingresso pro almoço de amanhã no Brisa do Pinhão. Suzana Assis, valeu Suzana, um abraço, tá concorrendo por aqui também, tá? A dona Lourdes também tá na sintonia, pediu uma curtima do vidro de perfume. Um abraço, dona Lourdes, tudo de bom. Opa, meu amigo Joelson, roda pra gente aí, você bandida. Aê, meu amigo Anderson, galera da banda Mensageiro Legal. Alô, meu amigo Pingo. Esse Pingo, meu amigo Anderson aí, a turma é fera por demais, hein? Um abraço pros amigos, vamos que vamos, alô João, toda a galera aí da banda Mensageiro Legal. E é o seguinte, hein, gente, dia 13 de setembro, ele tá chegando em Arvorezinha. Leonardo, hein, show nacional.
4: Bate

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1: Troque alimentos integrais por alimentos refinados. Ninguém precisa abrir mão do pãozinho, do arroz ou do macarrão que tanto gosta. A dica é incluir aos poucos versões com cereais integrais e ir adaptando ao paladar. O arroz branco pode ser substituído pelo integral, negro ou 7 grãos, por exemplo.
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2: Hora certa.
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9: Estrela abre concurso público com 63 vagas e salário de até R$8.000. Seleção reúne 17 cargos, tem 50 oportunidades para monitor da educação e recebe inscrições até o dia 18 de setembro. 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
1: Olá, gente, esse é o Balança Região aqui na Cultura FM até o meio-dia. E pra você que se liga na 96, vamos nessa, né? Vamos nessa, meu povo. Sexta-feira, 21 de agosto de 2026. Vamos que vamos. Deixa eu ver quem tá na audiência com a gente por aqui. A Ayla da Silveira Rosa também tá aqui concorrendo ao almoço do Brisa do Pinhão pra amanhã. É, um abraço. Também aqui quem mais tá na audiência com a gente. Oi, quero participar do sorteio do almoço do Brisa do Pinhão. Janete Silva também aqui tá participando. Tá bom? Tá participando também por aqui. Bom dia, Joel. Sou eu, Otomar. Quero homenagear a minha esposa, que está de aniversário hoje com a música Rosas Vermelhas. Parabéns aí pra dona Terezinha pela passagem do seu aniversário, dona Terezinha, né? Saúde, felicidade, muitos anos de vida pra senhora e com carinho aí do seu esposo, né? O seu Otomar, que homenageia a dona Terezinha pela passagem do seu aniversário no dia de hoje. Muito bem. Também quero mandar um abração pro seu Sebastião Firmino Vieira e pro Diego Farias Vieira e a dona Maria Lúcia Polis, pessoal da Barra Seca, Pouso Novo. Nossos ouvintes aí que são na audiência na cidade de Pouso Novo. Inclusive, eu estive lá em São José do Herval ontem, encontrei, né, o seu Sebastião e o Diego, e são ouvintes assíduos aí lá da Barra Seca, né? Pouso Novo. Um abraço para os amigos. Em breve vão estar em São José do Herval morando aí, né, seu Sebastião? É isso? É, diz ele aí. Um abraço para o seu Sebastião, para dona Maria e também aí para o Diego Farias Vieira, né, o pessoal aí da Barra Seca, Pouso Novo, na audiência com a gente por aqui também. Um abraço para os amigos. Muito bem, vamos que vamos. Seguimos na 96.5 por aqui. Bom dia, bom dia. Oi.
2: Bom dia, Joelson. Bom dia. Como é que tá, meu amigo?
1: Beleza. Tudo bom?
2: Friozinho, né, Joelson?
1: Verdade.
2: Bota uma música para nós aí, Joelson. Aí, se tu pode botar para nós aí. Pode ser a Menina da Aldeia. Joelson, velho, valeu?
1: Valeu!
2: Um abraço,
1: meu amigo! Vamos que vamos nesse clima assim, ó!

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0: 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Acredite, lute, conquiste, confie em Deus e seja feliz.
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2: Hora certa.
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0: essa, meus amigos. Seguimos na 96, na Rádio dos Melhores Ouvintes. Olha, Tribunal Superior Eleitoral proíbe Marçal de participar de debates e acessar fundos eleitoral e partidário. A decisão cautelar também impede o candidato do PRTB de fazer campanha no rádio e também na televisão. O Superior Eleitoral, TSE, decidiu por unanimidade, nesta quinta-feira, impedir Pablo Marçal, candidato PRTB à presidência, de acessar recursos do Fundo Eleitoral e Partidário. A corte também proibiu o empresário de participar de debates e de fazer propaganda eleitoral gratuita no rádio e na televisão. A decisão tem caráter cautelar e atende a um pedido do Ministério Público, e o Tribunal Superior Eleitoral ainda deverá analisar o registro da candidatura de Marçal apresentada aí pelo PRTB. Agora 9h55, vamos lá, seguimos por aqui. A Simone Nascimento também está participando por aqui também, do sorteio do almoço do Brisa do Pinhão para amanhã. Quem mais aqui também, bom dia, oi!
1: Bom dia, Joelson, eu também queria concorrer no sorteio do almoço amanhã, tá?
0: Certo.
1: Coloca o meu nome aí.
0: Claro.
1: Coloca o nome do Adão aí também, viu?
0: Perfeito.
1: Vai que ganha, né?
0: Aê.
1: Coloca o nome dele também aí na...
0: Tá certo, tem que participar. Boa sorte, né? Vamos que vamos. 9h56.

Sonzeira do NX Zero, cedo ou tarde pra você relembrar, hein? Maravilha, gente. Vamos que vamos. A gente segue por aqui, 9h59. Já já temos aqui, inclusive, a notícia na hora certa das 10 horas da manhã.

0: 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Notícia na hora certa, 10 horas. Com Rio Quaraí em elevação na fronteira oeste, Defesa Civil prepara a retirada de famílias de áreas de risco. Rio Grande do Sul tem quase 29 mil pontos sem luz. Problemas ocorrem principalmente no litoral norte, na área de concessão da CE Equatorial. Empresário do ramo calçadista e outras quatro pessoas são presas em operação contra grupo que praticou extorsão contra 80 revendas de carros no Vale dos Sinos. Céu nublado em Porto Alegre, agora faz 13 graus. Previsão de nebulosidade ao longo do dia no Rio Grande do Sul. As temperaturas entram em declínio com vento mais intenso, principalmente no leste do estado. 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
2: Tem acidente na Avenida Castelo Branco, afetando a chegada a Porto Alegre. Dois carros bateram bem próximo ao acesso à estação rodoviária. O congestionamento inicia antes mesmo da região das pontes. Tem congestionamento na terceira perimetral, no trecho da Carlos Gomes, com muita lentidão no sentido sul-norte. A EPTC verifica uma obra junto a Plínio Brasil Milano. EPTC verifica acidente na Anitta Garibaldi, com a Líbero Badaró, no bairro Passo da Areia, e tem caminhada do Sindicato dos Professores no centro de Porto Alegre. Eles estão na Borges de Medeiros, indo em direção ao Palácio Piratini. Com informações do trânsito, Tiago Bittencourt.
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0: Um homem de 55 anos, suspeito de cometer uma tentativa de feminicídio em Marau, foi preso pela Brigada Militar após cerca de 10 horas de buscas no município de Gentil, no norte do estado. Segundo a polícia, ele passou a noite escondido em uma área de mata e foi localizado na comunidade de São Caetano. O crime aconteceu na terça-feira, quando o homem atirou 3 vezes contra a casa da ex-companheira de 49 anos. Ninguém ficou ferido. O presidente dos Estados Unidos, Donald Trump, anunciou uma flexibilização temporária das regras para importação de carne bovina, usada principalmente na produção de carne moída. A medida vale por 90 dias e tem como objetivo reduzir os preços no mercado norte-americano. Ainda não está definido quais países serão beneficiados. A Associação Brasileira das Indústrias Exportadoras de Carnes, a Abietec, afirma que aguarda informações oficiais sobre volumes e critérios. O Brasil pode ser beneficiado, já que atualmente enfrenta uma taxa extra de 26% quando ultrapassa a cota de importação. 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Da redação, Pedro Quintana.
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3: Notícia na hora certa das 10 horas. 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
4: 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Hora certa.
3: Agora 10h05.
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vamos, 10 horas e 10 minutos, sexta-feira, 21 de agosto de 2026. Que alegria estar com vocês aí em mais uma edição do nosso programa Balança Região, né, gente? Já vou trazer aqui o ganhador, tá? Daqui a pouquinho. 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Eita, que beleza, né, Camila? Né, Dico? Abraço lá pro Daniel, pra Adriana Andriele, a Rosane, o Ederson, toda a equipe aí na audiência com a gente por aqui também, né? 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Vamos que vamos, gente. Bom dia, 10h30.

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0: certa.
1: 10h22.
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1: Vamos lá, gente, nesse clima então, com Balança Região até o meio-dia, hein? É, lembrando que você está na 96.5 e lembrando também que amanhã vai ter aí um grande jogo de bola, futsal. E você fica ligado aqui com as emoções da 96.5, a partir aí das 10h30 da manhã, FX, né, que estará em campo, é sub-18, inclusive, né, e você estará acompanhando tudo isso e muito mais pela 96.5, YouTube, Facebook, né, e a entrada é gratuita no Caldeirão Tio Nofre, amanhã, a partir das 10h30 da manhã. São três super jogos, 10h30, 13h30 e às 15h30 também, tá bom? E a transmissão, todos os detalhes da 96, nossa equipe de esportes, trazendo todos os detalhes, as informações para você também aí do esporte local e regional. Vamos lá pro meu amigo Vilmarzinho aí. Alô, Vilmarzinho! Pra Sandra na audiência com a gente por aqui também. Pessoal que tá lá encantado, né? É, o meu amigo Emael aí também. Valeu, gente!

maravilha, 10h33 agora, 10h33, olha aí, vem aí no São Roque Avipau, dia 30, semana que vem, a tradicional festa do Dia dos Pais, né, e também de São Roque, e toda a comunidade regional está convidada aí para participar dessa grande festa aí também, que acontece nesse dia 30 de agosto, portanto, no próximo domingo, na comunidade do São Roque Avipau aí. Tá bom, gente? Bora que bora! Essa é a 96! Sexta-feira, hein? E se é sexta-feira é bom demais com você aqui na 96. Pra minha amiga Sônia, em Serafina Correia aí na sintonia. Bom dia, galera de Serafina aí. Pessoal de Casca também aí. Guaporé, São Valentim. É ligados na 96, hein?

0: Não fique com pena de si mesmo. 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
2: Hora certa.

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0: 50, gente. Vamos nessa. Vamos que vamos, meu povo. Pra galera que se liga na Cultura FM. Deixa eu mandar um abração aí também, né? É um abração aí também pra dona Ivone, que tá na audiência com a gente também por aqui. Um abraço, obrigado pela sintonia. É, deixa eu ver aqui também quem mais tá ligadinho com a gente por aqui. Bom dia, bom dia. Alô, Joelson da Rosa, roda pra gente. Uma aí da banda Céu e Cantos pra curtir. Valeu, um abraço, bom dia.
1: Bom dia, Joelson da Rosa. Joelson, viu, Margarida Malvina? Joelson, é possível tu rodar na Inter aquela música do Caio Martins? Esse cara sou eu. Muito bonita aquela música ali na versão que ele gravou agora, né? Gosto de ouvir ela muito. Puder rodar e te agradeço, Joelson. Um abraço e um bom final de semana.
0: Valeu, um abração aí, meu amigo. Tudo de bom pra turma aí também na sintonia da 96. Vamos que vamos. Meu amigo Leodir, dona Terezinha também, um abraço. Obrigado pela sintonia. Estão aí na sintonia com a gente por aqui também, ligados com a gente. Valeu, valeu, bom dia.
2: Dale, dale, Rádio Cultura, bom dia. Sextou, pai, o sol voltou a casa aí. Positivo, meu rei. Dale, dale, campeão. Dale, Joel, toca aí um flashback pra nós aí. Undertalk, brother, tamo junto. Abraço a todos, gurizada aí, dentro do comando. Boa sexta-feira, bom final de semana.
0: Vamos que vamos, bom final de semana. Muito bueno, aquele abraço.

Vilmarzinho aí na sintonia com a gente. Grande Vilmarzinho, hein? Um abraço, meu amigo. Tudo de bom. Também quero mandar um abração aqui pro meu amigo Seu Hilário, que tá fazendo almoço. Ô, Seu Hilário, como é que tá? Tudo certo, Seu Hilário? Inclusive, receba aqui as homenagens da filha Isabelle. Um beijo pro meu pai Hilário. Amo muito ele. Ô, Seu Hilário, um abraço. Tá fazendo o almoço no meio-dia aí já, né? Daqui a pouco vai sair um Raul Seixas pro Seu Hilário. Tá certo? Um abraço. Aí também pro meu amigo Caico. Alô, Caico! Pra turma das Malvinas também. Alô, Roseli. Bom dia, bom dia. Pra turma da 25 aí também. Roda madrugada gelada pra equipe da Lava Cara aí. Escuta da melhor Rádio do Sul do Brasil. Eita, Brasil, galera, vamos que vamos. 10h56, vamos lá, pro meu amigo Dudu Show também. Ô, Dudu Show, como é que tu tá, meu irmão? Tudo bem? Tá aí na sintonia com a gente por aqui também, né? Valeu, valeu, valeu, vamos lá, vamos lá. É a sexta-feira, daqui a pouquinho a gente vai falar de esportes aqui na Cultura FM, né? Daqui a pouquinho vamos estar atualizando as informações do esportes aqui na 96.5 pra galera aqui também ficar ligado dos esportes municipais, a regional, enfim, daqui a pouquinho a gente fala aqui na 96 também, né? Vamos que vamos!

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1: 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Notícia na hora certa, 11 horas, 1 minuto. Ministro do Supremo, André Mendonça, determina investigação sobre suspeita de novos vazamentos de dados sigilosos em caso que apura Fábio Luiz Lula da Silva, o Lulinha, filho do presidente Lula. URGS anuncia mudanças no vestibular 2027 e dará início às inscrições na segunda-feira. 11 famílias saem de casa devido à cheia dos rios Santa Maria em Dom Pedrito e Quaraí, na fronteira oeste. Céu nublado em Porto Alegre agora faz 14 graus. A sexta-feira segue com temperaturas mais baixas e sensação de frio no estado se estendendo ao longo do final de semana. O tempo fica firme durante a tarde em grande parte das regiões. 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
2: Trânsito. Tem desvio no centro da capital, na rua Duque de Caxias. Tem bloqueio em frente ao Palácio Piratini devido à manifestação do CPS Sindicato. O trânsito está sendo desviado pelo contorno da Praça da Matriz. Com o trânsito, Leandro Rodrigues.
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1: Polícia Federal realiza reconstituição de morte de delegado em Passo Fundo.
4: A reconstituição dos fatos sobre a morte de Michel Brasil Saliba, 39 anos, ocorre no apartamento da rua José Bonifácio, bairro Vila Rodrigues, aqui em Passo Fundo. A intensa movimentação de veículos oficiais com agentes da Polícia Federal, Brigada Militar, Ministério Público, desde as primeiras horas da manhã. Saliba foi baleado no dia 2 de julho durante uma operação para cumprimento de mandado de busca e apreensão contra uma empresária investigada pela Polícia Federal. O autor dos disparos teria sido Daniel Machado Figueiró, companheiro da empresária investigada. O suspeito permanece preso preventivamente após o Ministério Público negar um pedido da defesa para substituição por medidas cautelares. De Passo Fundo, Ricardo Bolson.
1: A Organização das Nações Unidas alertou que a epidemia de ebola que atinge a República Democrática do Congo avança de forma exponencial. Conforme a entidade, a doença já deixou mais de 2.500 mortos, sendo metade deles nos últimos 20 dias. Em apenas 3 meses, a epidemia já superou a ocorrida entre 2018 e 2020, considerada até então a mais letal da história do país, com 2.299 vítimas fatais, segundo dados da Organização Mundial da Saúde. O ebola é transmitido por contato com fluidos corporais e provoca febre hemorrágica. 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Notícia na hora certa, volta na Rede Gaúcha ao meio-dia. Da redação, Kathleen Moreira.
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6: 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Hora certa.
5: 11:05.
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0: graça, senhoras e senhores. Um abração pro meu amigo Aurélio, que tá na sintonia com a gente por aqui. Meu amigo Irani também. Bom dia pro Rony. Alô, Rony! Esse é fera, né? Meu amigo Alex também aí, o homem dos própolis também, né? Esse é fera. Um abraço pro meu parceiro aí também, na sintonia com a gente. Ligados aqui na Cultura FM 96.5. Muito bem, vamos que vamos. 11:09 agora. 11:09 pra minha amiga Dona Rosa também, que tá aí trabalhando, ouvindo a Cultura FM. Bom dia, bom dia! Oi!
1: Todos, temperatura em Porto Alegre, neste momento, na marca dos 14.
2: Lucas, os outros lá, tudo, meus, tudo, tanto, parece aí a música dos atuais. E bota aí no sorteio aí do almoço, da manhã, de repente a gente ganha, né? Então bota aí, então tá, tchau. Tudo de bom aí, Jorge.
0: Feito, um abraço, Flores! Tá aí na sintonia com a gente por aqui também, a Flores, né? Vamos que vamos! Boa sorte, Flores!

0: os reis do bailão. Voarei, voarei. 11 e 13 agora, senhoras e senhores. Vamos que vamos, hein? Pra você que se liga na 96.5. Bem-vindo à Rádio Cultura FM, né? Estamos no ar a partir de agora com o nosso Balança Região na 96.5. E também está na hora da gente fazer o que aqui, Joelson da Rosa? Está na hora da gente trazer convidados para conversar de quê? Bora rodar trilha, produção!
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0: Vamos lá, vamos lá, vamos lá, vamos falar de esportes aqui na 96.5, em imagens a partir de agora nessa sexta-feira, para você que nos acompanha aqui nesta sexta, hoje dia 21 de agosto de 2026, estou recebendo aqui nos estúdios da 96.5 o secretário de esportes aqui do município de Fontoura Xavier, o Nanico, também aqui o nosso o narrador esportivo da 96.5, o Melão, para a gente falar de esportes, porque amanhã nós vamos ter aí sub-18 em campo do projeto FX Futsal e também em setembro tem início do Futsal Municipal aqui de Fontoura Xavier. É isso mesmo, Melão, bom dia!
2: Bom dia, Joelson. Bom dia aos ouvintes da 96.5.
0: E também...
2: Um orgulho e satisfação estar aqui novamente aí para falar um pouco do esporte nosso, Fontoura Xavier e região. E vamos falar um pouco aí da belíssima competição amanhã lá no Caldeirão Tio Nofre, onde vamos contar tudo para você, ouvinte, através do Facebook, através do YouTube, pelo campeonato da Federação Gaúcha Futsal Sub-18, onde o Fontoura tem 3 batalhas amanhã para seguir em frente na competição, Joelson.
0: 3 batalhas. Esses jogos que vão iniciar a partir de que hora já daí, Melão?
2: A partir das 10h30, nós já temos a equipe do sub-18 FX entrando em quadra para enfrentar

0: A partir das 10h30, nós já temos a equipe do nosso do Sub-18 FX entrando em quadra para enfrentar o Angels Mar Azul lá da cidade de Imbé. Litoral de Imbé vem jogar aí. Cidade de longe vem jogar o futsal. No segundo jogo do dia, às 13h30, Angels Mar Azul contra a equipe da ABF de Alegrete. Longe também vem disputar. E no terceiro e último jogo, a ABF de Alegrete contra a equipe do Fontoura. E a quem ficar em melhor colocação aí segue firme na disputa, Joelson.
1: Legal, né? Então são três super jogos, é a base da gurizada também desse projeto FX, aqui na cidade de Fontoura Xavier. Projeto esse que você conhece muito bem também, né, secretário Nanico? Bom dia, bem-vindo aqui à Rádio Cultura FM.
2: Bom dia, Gelson. Bom dia aos ouvintes aí da Rádio Cultura. Sim, a gente acompanha aí também o Sub-18 aí. Nós fomos agora há poucos dias atrás, fomos em Camaquã, onde não classificamos lá por causa de um gol, né? Ganhamos jogos lá, mas no final lá, saldo de gol, e perdemos por saldo de um gol.
1: Olha só, e a importância de ver os nossos jovens aqui do município, né, tendo essas oportunidades e sendo visado por grandes olheiros também, né, do nosso futebol, é aquele projeto que dá oportunidades também para esses jovens, né, que buscam também jogar um profissional também adiante do seu sonho de ser grandes jogadores também, né, Narico?
2: É, né? É isso aí mesmo, Jorge. Até porque as escolinhas, assim, eu sempre digo, né, se ela começar com a criançada desde o 9, sub-9, sub-11, vai subindo ali, né, quando eles chegam nessa média aí, na sub-18 aí, a pesada já estão bem craque, né? E tem jogadores bons aqui em Fontoura. Ó, a base de sub-18 é aqui de Fontoura, né? E os guris estão jogando de igual para igual com... Aqui, que nem um campeonato aqui em Marques de Souza que eles estavam disputando, né? Lá os caras jogavam com sub-20 e os nossos aqui era sub-18.
1: Olha a diferença, né? A gente já acompanhou isso muito, né, Melão, na final do campeonato agora em Pouso Novo, aquela gurizada ali das equipes lá, né, tanto do Real Pouso Novo, lá dos Marvados, também tinha alguma gurizada nova também que jogou junto também, e aqui em Fontoura Xavier amanhã nós vamos estar vendo grande espetáculo, né, no Ginásio Nofre amanhã.
0: Com certeza, Jorge, vou aproveitar o gancho, vou mandar um abraço aí pra galera, o pessoal da comunidade lá de Pouso Novo, que nos abraçaram, lá o Giovanni, né, o prefeito It, toda a prefeitura municipal, todos os colaboradores. Olha, um grande evento, foram 27 equipes, imagina aqui, Fontoura, ano passado, se não me engano, deu 32, né, Nanico?
3: 32,
0: né? Então, Pouso Novo, tu vê, são seis categorias que tivemos por lá, né? 2 da manhã, 1 da manhã, tava narrando o jogo lá. Então, é uma coisa brilhante, uma coisa incrível. Então, parabenizar aí a organização lá, do Gueno, do professor lá, que fez um trabalho magnífico lá, num belíssimo campeonato. E tu vê, Nanico, sem segurança, né? Tu vê lotadíssimo o ginásio, capacidade máxima era 500 pessoas, e tava em torno de 1000 pessoas no ginásio, não tinha lugar pra mais nada, e o pessoal ficou até o fim vibrando e sem segurança. Tu vê, né, como é que é a diferença, já nós aqui temos que ter segurança. Também aproveitar o gancho, mandar um abraço pro Thiago Zanotelli, ele que também faz parte desse grande projeto, juntamente com o professor Beto Brum, que vem fazendo a campanha belíssima, o Fernando, o Ezequiel, então todos os professores que vem fazendo um belíssimo projeto também, o Nanico e a Tere, que estão sempre a par do FX Futsal, e amanhã a bola rola e eu vou contar todas as emoções juntamente com a nossa equipe de esporte por lá, a partir das 9 já vamos estar por lá, 10h30 rola a bola, e você fica ligado no YouTube, no Facebook, que nós vamos contar toda a história pra você.
1: Bacana, bacana, isso mesmo. Outra questão também que é importante a gente salientar também, né, que nós vamos ter aí pela frente agora o campeonato de futsal de Fontoura Xavier. Como é que tá aí? Já temos a data certa para iniciar? Quais vai ser as novidades aí para esse ano de 2026 aí, Nanico?
2: Joelson, daí aqui nós vamos iniciar. As fichas eu comecei essa semana. Então, distribuir as fichas, o pessoal está pegando aí, o time livre aí, já tem umas 9 equipes, de 9. Os veteranos já tem 6 equipes que pegaram ficha, sub-18 mais 4, feminino também já pegou ficha. A programação é começar dia 26 de setembro, depois da Semana Farroupilha, né? Fim de semana depois da Semana Farroupilha, porque a Semana Farroupilha...
0: Não tem, pesado, né?
2: Não tem como nós fazer, porque... A Semana Farroupilha é a tradição, né?

0: a confirmação para iniciar o campeonato municipal de futsal Taça Secret 45 anos é dia 26 de setembro.
1: 26 de setembro. As fichas, então, já estão disponíveis. E até quando vai ficar disponível para as equipes de Fontoura Xavier aí retirar?
0: As fichas, sim, Gelson. Como foi distribuído agora, né? Elas têm para entregar, o prazo para entregar 31 de agosto a 1º de setembro. Nesses dois dias eu estou recebendo, né? Uhum. A partir daí não tem mais ficha, né? Que daí o pessoal já entrega, a gente já começa a organizar o calendário, né? Uhum. Aí não tem como tu tá mudando, né?
1: Perfeito. E em relação ao campeonato da edição passada para esse ano, vai ter alguma mudança? Em relação também aos jogadores de fora, vai ser só os jogadores aqui de Fontoura Xavier? Como é que tá aí essa situação?
0: A princípio é o mesmo regulamento do ano passado, né? Não joga jogador de fora, que nem no campo aí tinha o natural de Fontoura, jogava dois por time, né? No futsal não tem isso. É só jogador de Fontoura, tem que residir no município ou votar aqui, ou alguém que tenha transferido o título até 15 de março. Ou quem trabalha em Fontoura, carteira assinada, né? Também até 15 de março.
1: Também está valendo.
0: É, isso aí vale. Daí é considerado jogador de casa, né? De Fontoura, né?
1: Foram 34 equipes na edição anterior, certo? 33, 34? 34?
0: Eu não tenho nem certeza, mas acho que foi 32.
1: 32. Né? O atual campeão é o Scalco, né?
2: Scalco.
1: Quando livre, né?
2: Isso.
1: Essas das edições desse ano, nós vamos ter aí masculino e feminino?
0: Masculino, feminino, veterano e o sub-18.
1: As quatro edições,
0: quatro categorias, isso.
1: Olha só, quatro categorias, então o pessoal pode estar prestigiando também aqui em Fontoura Xavier. Né, Melão?
2: É isso aí, então, como o Nanico viu, tá colocando aí, esse ano o pessoal tava pedindo bastante, né, Nanico? Daí o Nanico se organizou, demorou um pouquinho, mas já se organizou um pouco antes, né? Até porque o nosso campo ano passado começou um pouco atrasado, né, Nanico? Quase no inverno, né? Então, esse ano aí o salão começou mais cedo, então termina mais cedo, então o Nanico vai ter tempo aí de organizar melhor para o ano que vem o campo, né, Nanico?
0: O campo a gente já comentou com o prefeito, já estivemos conversando, né? Nós queremos iniciar o ano que vem o campo na mais tardar no início de março, mas a tendência é iniciar em fevereiro já.
1: Iniciar em fevereiro já, então, o campo aqui em Fontoura Xavier. Tá certo. E no mais, né, para qualquer outras informações dos clubes, enfim, para informações, né, o regramento também, em relação à premiação, já tens mais ou menos a premiação já para esse ano já, Nanico?
0: Já, sim, a premiação já está, o Sicred sempre vai patrocinar nós aí, né, parceiro sempre, toda a vida foi, né, até eu comentei com o gerente ali, quando eu era o Thiago, eu estava ali, eu fiz a taça 35 anos, no Sicred na época, né?
2: E agora 45.
0: Coincidência, 45 anos, né? 10 sim. anos. Mas sim, tem toda a programação e a premiação já, tudo bem organizado. E qualquer dúvida aí, o pessoal pode entrar em contato comigo, a maioria tem meu número aí, né? Então, qualquer dúvida, eles entram em contato, qualquer uma ficha que precisa, né? Às vezes até o pessoal não tem tempo de passar ali, eu levo em casa, eu passo alguém em casa e pega, né? Já aconteceu com dois, três aí que eu fiz isso aí, né? Yeah. E bem tranquilo, quem precisar é só entrar em contato comigo que a gente deixa a ficha, o valor, o regulamento, bem tranquilo.
2: E a estrutura, Nani, como é que tá do campo? Tudo tranquilo? Algumas reformas previstas?
0: A estrutura do ginásio ali a gente tá reformando, arrumando alguma coisa, até inclusive agora estou reformando as goleiras lá, né, arrumando, até os guris estavam lá agora ajeitando, sempre o cara tem que pegar uma coisa e outra, né, e então a gente tá ajeitando, alguma coisinha ali no ginásio nós estamos dando um jeito de arrumar alguma coisa.
1: Perfeito, então, para o pessoal que está nos acompanhando, estamos falando de futebol aqui na Rádio Cultura FM, amanhã nós vamos ter o Sub-18 do FX.

0: transmitindo, levando para você ao vivo todas as emoções dessa belíssima competição aí da Federação Gaúcha de Futsal. Um bom dia para vocês e até a próxima.
1: 11h25 agora, 11h25, nós vamos para um rápido break comercial e já voltamos com mais programação Balança aqui na 96.
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0: Banda Milênio, Luz do Amor, 11h31, não perca a hora. 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
1: Bom dia, meu amigo Joelson.
0: Bom dia.
1: Hoje é sexta-feira.
0: Olha aí.
1: Hoje ponte.
0: Tá liberado, né?
1: Daí vou te esperar.
0: Tá liberado. Olha aí, ó.
1: Vamos jogar uma sinuquinha.
0: Aí, Sagalo, velho, hein? Um abraço aí pro Evandro aí. Esse velho tá na lida, né? Tá na lida aí. Tá liberado já o gole, né? Essa aí, essa é boa, né? É, um vinhozinho branco vai bem nesse friozinho aí, né? Ai, ai, ai. Vamos que vamos. Bom dia, bom dia.
2: Bom dia, Joelson.
0: Bom dia.
2: Aqui quem fala é a Rosalina. Tô mandando uma homenagem pra minha netinha Melissa, que tá fazendo 3 aninhos hoje. Eu tô aqui preparando um almoço pra fazer, pra almoçar com ela. Toca uma música bem bonita pra ela, Joelson. Se for possível, aquele anjo sentou na minha janela. Toca pra Melissa. Que Deus dê muitos anos de vida pra ela, a menina tão querida que é pra nós.
0: Um abraço, Rosalina. Parabéns pra

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1: Bora, gente, é o Balança Região aí. Alô, seu Hilário. Seu Hilário aí tá na sintonia com a gente. Vamos que vamos, né? Bora trazendo o Raul Seixas pra galera curtir junto aí na Era de Ouro, assim, ó. Vamos que vamos. Eita,

0: sonzeira do Raul Seixas, a era de ouro pra turma aí, muito bem. Alô, Jerusa, curtiu junto essa aí também, né? Vamos que vamos, vamos que vamos. Seguimos na 96.5 aí. Agora 11h40, vamos lá, vamos lá. Olha, temos ganhador já aqui da promoção do Brisa do Pinhão, hein? Já temos ganhador aqui do Brisa do Pinhão, no 1, no 2 e no 3. Parabéns! Parabéns aí pra Janete Silva, ganhou aí o almoço pra amanhã, pode passar amanhã e almoçar lá no Brisa do Pinhão aí, tá bom, Janete? Ok, almoço válido pra amanhã, parabéns!
1: Hora certa!
0: 11h41.
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1: 11h47 agora, gente. Vamos que vamos, vamos que vamos. Pra turma aí que tá na sintonia com a gente aí, um abração pra dona Nilce. Olá, dona Nilce.
2: Bom dia, Joelson. Tudo bem?
1: Tudo bem, por aí.
2: Aqui é a Nilce da linha São Cristóvão. Queria que tu mandasse uma música aí para minhas netinhas que estão completando 7 meses hoje. As gêmeas, Ana Clara e Lívia. Deixa uma música bem bonita aí para mandar para elas. Um abraço, tudo de bom e um bom final de semana para vocês aí da rádio.
1: Valeu, um abraço, dona Nilce. Parabéns para elas aí, que Deus abençoe sempre aí, tá bom? Vamos que vamos. Seguimos na 96.5 por aqui também. Meu amigo Joel Lucas na audiência, o Adelmo também. Bom dia pros amigos. Meu amigo Betão. Ô, Betão, como é que tá, meu querido? Vamos que vamos, já sextou por aí? É, pra turma já entrar no clima da semana Farroupilha aí, do mês Farroupilha, em setembro vem aí. E os fontorenses aí de pé trocado, do grupo regional aí, tudo pronto já, né? Tem fontorense aí nesse conjunto de Bento Gonçalves, sobre...

Eita, em clima da semana, Farroupilha aí de pé trocado com o grupo regional de Bento Gonçalves e a turma que tá fazendo sucesso na música nativista, né, também aí, ó. Um abraço pros amigos aí da grande Bento Gonçalves, é. Inclusive, vem aí, gente, a nossa semana, a Farroupilha aqui na nossa região vai ser top demais, Fontoura Xavier, São José Derval, hein? Vai ter eles também, hein? Vai ter eles, os serranos, o Querência Derval, assim, ó. Vem aí, Domingão!

Os Monarcas também no CTG. Osório de Assis em Fontoura Xavier, hein? Olha, rapaz. Bora de peso, né, o break? Muito bem, vamos que vamos. Abraço, dona Luici. Ô, oh, dona Luici, um abraço pra senhora aí. É, nas horas vagas a gente canta para os males espanta, né? De vez em quando a gente canta aí pros males espanta. Ai, ai, ai. Obrigado, um abraço pra senhora, tudo de bom, tá? Na sequência tá chegando aí notícia na hora certa, gente. Daqui a pouquinho é a hora do recado.

0: crianças consideradas em situação de maior risco no Rio Grande do Sul. Justiça mantém prisão de tio que agrediu menina de 4 anos morta em Porto Alegre. Banrisul calcula que 30% das dívidas rurais do banco serão renegociadas no programa lançado pelo governo federal. Céu nublado em Porto Alegre agora faz 15 graus. A sexta-feira segue com temperaturas mais baixas e sensação de frio no estado se estendendo ao longo do final de semana. O tempo fica firme durante a tarde em grande parte das regiões. 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
1: Trânsito. Tem lentidão agora na BR-116 em Canoas, é em função dos trabalhos que ocorrem no viaduto da Avenida Inconfidência em direção ao interior. O motorista pela rodovia do parque faz esse caminho, evitando essa retenção agora. Com o trânsito, Leandro Rodrigues.
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0: O ministro André Mendonça, do Supremo Tribunal Federal, determinou a apuração de suspeitas de novos vazamentos de dados sigilosos em investigações envolvendo Fábio Luiz Lula da Silva. A decisão foi tomada após divulgação de informações em reportagens jornalísticas. Mendonça determinou que a investigação busque identificar quem tinha o dever funcional de preservar o sigilo e não os jornalistas responsáveis pelas publicações. O Supremo analisa 3 inquéritos envolvendo o filho do presidente Lula, que investigam suspeitas de tráfico de influência e de atuação para favorecer interesses privados junto a órgãos públicos. A Defesa Civil alerta para uma massa de ar polar que atua sobre o Rio Grande do Sul e favorece o frio intenso, com chance de geada em várias áreas, especialmente no Sul, Campanha, Centro e Serra Gaúcha. No final de semana, as mínimas variam entre 2 graus negativos e 10 graus. As baixas temperaturas devem seguir até terça-feira. Há alerta laranja para regiões de Bagé, Vacaria, Caxias do Sul, Gramado e São José dos Ausentes. 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Notícia na hora certa volta na Rede Gaúcha às 2 horas. Da redação, Kathleen Moreira.
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4: Hora certa!
3: Agora, meio-dia e 4.
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0: Senhoras e senhores, uma boa tarde para você. Está entrando no ar a partir de agora o nosso programa A Hora do Recado desta sexta-feira, 21 de agosto de 2026. Hoje, dia nacional da habilitação também, né? A temperatura é de 13 graus na Terra do Pinhão. As máximas para hoje devem chegar aos 14. As mínimas começaram geladas hoje, né? Casa aí de 6 graus. E para amanhã deve aí esfriar ainda mais. Daqui a pouquinho, as mínimas e máximas, previsão do tempo para o final de semana, atualizando aqui na 96.5.
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0: Muito bem, vamos lá, trazendo as informações da tarde desta sexta-feira, dia 21 de agosto. Olha, vem aí o dia D de vacinação. A Secretaria Municipal da Saúde convida toda a população para participar do dia D de vacinação. Será no próximo sábado, dia 22 de agosto, das 8 às 16h30, na Unidade Básica de Saúde. A vacinação é uma forma de mais eficaz de prevenção e proteção da saúde. Verifique sua caderneta e aproveite essa oportunidade para manter suas vacinas em dias. Vacinar é um ato de cuidado com você e sua família e toda a comunidade. Secretaria Municipal de São José do Herval. Convite para terço de um mês de falecimento. Eduardo da Silva. A saudade é grande, mas a fé nos conforta. E é com ela que seguimos lembrando de quem você viveu o bem. O amor e a bondade. Amanhã, dia 22 de agosto, às 17 horas, no cemitério municipal. Desejar, os familiares contam com sua presença. A comunidade Santo Antônio da Pedra Branca convida para sábado festivo, amanhã, no Salão da Comunidade, nesse dia 22 de agosto. Lembrando que pela parte da manhã tem um jogo de bocha e de carta. Ao meio-dia, almoço com churrasco e saladas diversas. Será servido na mesa. Favor reservar almoço até essa sexta-feira, dia 21, pelo telefone 549-9622-5839 ou com membros da diretoria. Pela tarde, às 13h30, inicia o torneio de canastra com diversas premiações. O Sindicato Rural de Fontoura Xavier informa aos associados que realizaram o pedido de sementes do milho do programa 100% FEAPER. Os sacos de milho já estão disponíveis para retirada no sindicato. As entregas serão realizadas apenas na parte da manhã, das 8 às 11h30, e apenas a pessoa responsável pela encomenda pode fazer a retirada, pois é necessário a assinatura do ato da entrega. Desejar fica à disposição para qualquer informação. Entrar em contato pelo 54-3389-1172. A Semana Farroupilha do CTG Nestor Silveira já tem data marcada. É sábado e domingo, 5 e 6 de setembro. 8 horas, no dia 5, encontro dos cavaleiros na Chácara do Tchuca. Em seguida, os cavaleiros seguem até o cemitério da comunidade de São Roque Avipau, onde será realizado o acendimento da chama crioula junto ao túmulo do casal Júlio da Silva Hilário e Carmen Ramos Hilário. 10h30, recepção dos cavaleiros na sede do CTG. 11 horas, abertura oficial. Homenagens aí a Júlio Silva Hilário e Carmen Ramos Hilário. E, em vida, Rosil da Cunha Grosso, o Nego Tchuca. Ao meio-dia, o tradicional almoço. Pela tarde, tem aí matiné com o grupo Trio da Serra. E à noite, às 19 horas, noite das invernadas. Desejo agradecem a presença de todos, de 5 a 6 de setembro, a Ronda Crioula do CTG Nestor Silveira. Nesse sábado, amanhã, tem decisão no Caldeirão FX. O Fontoura Xavier Futsal Sub-18 entra em quadra pelo triangular decisivo do Campeonato Estadual Masculino Sub-18, organizado pela Federação Gaúcha de Futsal. E o melhor, é em casa. Amanhã, às 10h30, Fontoura Xavier enfrenta o Angels Mar Azul. Às 13h30, tem Angels Mar Azul contra a BBF. Às 15h30, tem fechando o triangular a BBCF

enfrenta o Fontoura Xavier Futsal. A entrada é gratuita. Convide sua família, seus amigos e venha participar. A transmissão você acompanha pela Rádio Cultura FM, pelo Facebook e YouTube das nossas plataformas digitais.

0: Vem aí a 46ª Ronda Crioula do CTG Osório de Assis, de 11 a 20 de setembro. 18 horas sem acendimento da chama crioula na Cruz Mestre, no Cemitério e Jardim Municipal, e após condução da chama no CTG. Às 19h30, tem recepção da chama crioula na sede CTG Osório de Assis, em cerimônia aí aos ex-patrões também. Às 20h30, jantar com churrasco, show, às 22 horas, fechando com o show do Joca Martins. O CTG Querência do Herval te convida de 3 a 6 de setembro. Uma programação especial espera por você para celebrar a tradição e a cultura gaúcha. De quinta, dia 3, acontece a abertura oficial, às 19 horas, com uma homenagem especial do Sicredi Botucaraí, RSMG, pelos seus 45 anos. E quem for usando a camiseta verde, ganha a janta. Na sexta, dia 4, tem grande baile com o Teixo Barbaridade. E aí no domingo, fechando aí, tem grupo Os Serranos, né? Animando aí a Semana Farroupilha de 3 a 6 de setembro do CTG Querência do Herval. Inclusive as mesas já estão disponíveis para o pessoal falar aí com a patronagem, né, do CTG, para reservar as suas mesas para os bailes também. Vamos agora com a previsão do tempo.
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0: Muito bem, vamos lá com a previsão do tempo aqui na 96. E quem atualiza o tempo é a Luana Lermenbeck.
2: Bom dia, ouvintes. Hoje as áreas de instabilidade se afastam do estado. Com isso, o dia começa com nebulosidade variada e ainda choveu de forma fraca e muito irregular nas primeiras horas do dia. Mas o ar mais seco e frio ingressa no estado. Opa. E o tempo volta a ficar firme e o sol aparece na região. O dia também vai ser ventoso no vale, com rajadas de intensidade moderada. Com a atuação do vento sul, as temperaturas diminuem gradualmente e a mínima deve ser registrada à noite. As temperaturas de hoje devem variar entre 12 e 22 graus. Amanhã o tempo fica firme no vale, sob influência de uma massa de ar mais frio e seco de origem polar. Ao longo do dia, o sol predomina, acompanhado de algumas nuvens. As temperaturas ficam baixas no início do dia e se elevam um pouco, deixando a tarde amena. Há possibilidade de geada isolada nas cidades mais altas do vale. A mínima prevista para sábado é 5 e a máxima é de 15 graus. No domingo, o tempo segue firme no vale. Um reforço de ar seco e frio de origem polar intensifica a sensação de frio, principalmente no começo do dia, e há condições para a formação de geada em grande parte da região. Ao longo do dia, o sol predomina com poucas nuvens. Apesar da presença do sol, as temperaturas não se elevam muito, e a tarde vai ser fria a amena. Com a previsão do tempo, Luana Lermenbeck.

0: para você. Inclusive Soledade também com temperaturas baixas, sensação térmica entre 6 e 4 graus também, né, foi o registrado também nesta sexta-feira. Rápido break comercial e já voltamos com mais informação.
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0: 12:31, estamos de volta com o nosso programa Balança Região, que nós fizemos hoje pela manhã também. Falamos sobre o esporte aqui na Cultura FM, hoje no Balança, né, dos jogos que acontecem amanhã. O pessoal perguntando se vai ser entrada liberada, vai ser entrada liberada amanhã, tá? Pode convidar sua família, seus amigos, e prestigiar a gurizada aí de Fontoura Xavier, do Sub-18, né? Seguimos com o nosso programa Hora do Recado, na tarde aqui desta sexta-feira, no oferecimento da Agropecuária Piva, compromisso com o produtor, Supermercado Batista, o mercado completo aí em toda a grande região, também Laboratório Lab Fox, que está fazendo os exames, aí também os toxicológicos, faz os exames e aceita os principais convênios de saúde também, junto ao Laboratório Lab Fox. 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São nossos parceiros por aqui, dessa segunda parte do nosso programa A Hora do Recado, que vai trazendo agora entrevista na nossa programação aqui ainda, né? É, no dia de ontem, nós estivemos em São José Derval, onde aconteceu aí uma palestra sobre o manejo de milho aos produtores do município de São José Derval. Confira a entrevista. Estamos no CTG Querência do Erval, onde está acontecendo uma palestra com os agricultores aqui do município de São José do Erval, né, realizada aqui pela Secretaria da Agricultura do município, para falar sobre o milho, a produtividade, sobre o manejo, a forma certa, né, da colheita. Estou aqui com o vice-prefeito e atual também secretário da pasta da Secretaria da Agricultura aqui do município, o Célio, que vai estar falando um pouquinho mais também sobre esse evento que está acontecendo aqui neste momento, Célio. É isso mesmo? Boa tarde.
1: Boa tarde, Joelson. Boa tarde aos ouvintes da Rádio Cultura. Boa tarde a Priscila, representando a Matera. Ela e a Laurita, que são grandes parceiras aqui do município e principalmente da Secretaria da Agricultura. Pois é, essa roda de conversa hoje, né, com alguns agricultores aqui no nosso município, para a gente levar os produtores aí o manejo correto, né, da lavoura de milho, para eles terem uma produtividade boa, né, que nem nós estava falando agora na abertura, qualquer sacas a mais aí por hectare faz grande diferença no final do ano nas contas do produtor. A gente sabe aí que os produtores sempre vivendo com as contas apertadas, né? Então a Emater, a Secretaria da Agricultura e a administração, né, sempre preocupada aí com os nossos agricultores. Agradecer aos agricultores que estão aqui presentes, né, aprendendo um pouco mais. A gente diz, né, que qualquer aí hoje o que eles aprender com certeza vai fazer diferença lá nas lavouras de cada um. Agradeço a Priscila e a Laurita, que são grande parceira, o sindicato estava aqui, representando o Sicredi, os produtores, né? Enfim, a cultura também, por estar aqui, para a gente levar aos nossos ouvintes aí do nosso município. Já falamos anteriormente ali, a partir do mês que vem vamos começar a fazer reuniões no nosso interior aí, tentar chegar mais perto dos nossos produtores, né? Levar o sindicato, levar a Emater, Secretaria da Agricultura, levar os programas que o nosso município tem aí, que muitas vezes as pessoas não conhecem, né? Até horas máquinas aí, que é perto de outros municípios aí, o nosso município é muito barato as horas máquinas. Então, acho que é bom a gente levar para as pessoas, né? O que é feito na Secretaria da Agricultura, que muitas vezes aí não é mostrado.
0: Aí o Célio está com a gente por aqui, também a Priscila, né, da Emater Ascar aqui do município de São José Derval. Priscila, eventos como esse, né, ajudam o produtor com a capacidade, com o conhecimento, sempre é muito aprendizado, e principalmente a Emater, que faz um grande trabalho aqui nas suas cidades, e aqui em São José Derval não é diferente também. Boa tarde.
2: Boa tarde, Joelso. Boa tarde aos nossos ouvintes e aos nossos assistentes da Rádio Cultura. Agradecer mais uma vez ao Célio, né? Nosso secretário da Agricultura e vice-prefeito, que está sempre apoiando as nossas ideias. E com certeza, esses momentos, eles vêm justamente para isso, Joelso, para qualificar os nossos agricultores. Porque nós somos um município essencialmente agrícola, né? Que vem à base financeira, né? Bastante da agricultura familiar. Então a gente precisa capacitar cada vez mais os nossos produtores para que eles tenham conhecimento, saibam aplicar os recursos, saibam aplicar, fazer o manejo correto das lavouras. E o milho é uma das grandes questões, né? Porque vem agora com esse programa do troca-troca, veio sementes melhoradas, assim, né? Com uma alta tecnologia. E eles precisam saber usar. Por quê? Na divulgação do produto, às vezes vem assim, 200 sacos por hectare, que é o sonho de todo produtor, né? Só que se tu não fizer o manejo correto, não vai produzir os 200. Então a gente pensa e pensamos, e cada vez vamos fazer mais momentos assim, para que os produtores se qualifiquem cada vez mais e a agricultura fique cada vez mais fortalecida.
0: E hoje tem um pessoal da Syngenta que está dando essa palestra aqui também, né, Priscila?
2: É, um pessoal da Santa Helena, Santa Helena, que está aqui, porque, assim, dentro do pedido que o município fez de milho, a maioria dos agricultores optaram pelo Santa Helena. Então a gente conversou com eles, né, com o Paulo, que está aqui hoje, e ele veio justamente falar do Santa Helena, que nós temos duas variedades, né, uma para milho grão e uma para milho silagem. Então ele veio aqui justamente para isso, para ajudar a capacitar esses produtores para eles utilizarem essas sementes da melhor maneira possível.
0: Tá certo. E a Emater, juntamente com a Secretaria de Obras e Agricultura aqui do município de São José do Herval, está sempre à disposição, então, para qualquer outras informações.
2: Isso aí, estamos sempre à disposição, com as portas abertas, para fazer projeto, para fazer atendimento, para fazer visita. Então, se precisarem assim, de uma visita, é só chamar que a gente vai e está aqui para auxiliar também nessa parte de conhecimento técnico com os nossos produtores.
0: Obrigado, Priscila.
2: Eu que agradeço.
0: Obrigado, Célio.
1: Obrigado, Joelson. Dizendo também, então, para nossos ouvintes que precisarem, podem procurar a Secretaria da Agricultura. Tem a Débora ali, o Matheus, que estão sempre junto comigo ali. Quando eu não tiver, pode chegar ali que eles vão anotar algum serviço e a gente vai atender todas as demandas que chegar na Secretaria da Agricultura.
0: É a nossa reportagem, falando aqui do município de São José do Herval. Tá aí. Meio-dia e 39 agora, esse dia sobre o manejo de milho no município Hervalense. As informações que a gente vai atualizando aqui na Cultura FM 96.5.
3: 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Boa tarde. Aqui na Cultura, informações da área policial.
0: Um motociclista morre após colidir contra a mureta na BR-386 em Estrela. O motorista de 35 anos morreu na madrugada desta sexta-feira após um acidente na BR-386 em Estrela. A ocorrência foi registrada por volta das 3h15, no quilômetro 355 da rodovia, no sentido interior capital. Conforme as informações, o motociclista, que estava sozinho na motocicleta, perdeu o controle do veículo e colidiu contra a mureta da rodovia. Ele não resistiu aos ferimentos e morreu no local. A vítima possuía habilitação da categoria E, porém não tinha categoria A, exigida para a condução de motocicletas. Equipes realizaram o atendimento e os procedimentos necessários para a conclusão da ocorrência. Após a finalização dos trabalhos, as pistas foram liberadas para o trânsito. Homem é preso em flagrante por ameaça contra companheira em Arvorezinha. Na noite desta quinta-feira, por volta das 22h30, foi registrada uma ocorrência de Maria da Penha em Arvorezinha. Conforme as informações, o homem teria ameaçado a companheira de morte. A Brigada Militar foi acionada, realizou a prisão do suspeito em flagrante e ele foi encaminhado à Delegacia de Polícia de Pronto Atendimento de Soledade para os procedimentos legais.
4: Hora certa!
0: Meio-dia e 41.

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1: 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Não está longe de nós quem está junto a Deus.

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0: Meio-dia e 48, vamos seguindo com o nosso programa A Hora do Recado, aqui na 96.5 e na parceria com a gente por aqui também, nossos amigos do mercado Irmãos Pinheiros, o campeão do preço baixo todos os dias e amanhã aberto aí o dia todo. 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parte do nosso programa A Hora do Recado. Olha, um aluno de 9 anos morre após se engasgar durante lanche em escola de Santa Rosa. O menino recebeu atendimento da escola e foi levado à UPA, mas não resistiu. Um aluno de 9 anos morreu após sofrer um engasgamento durante um lanche da tarde desta quarta-feira na escola Cívico Coronel Raul Oliveira, em Santa Rosa, na região Celeiro. Segundo nota divulgada pela Prefeitura, Samuel Edson da Silva recebeu atendimento imediato, ainda na escola. Posteriormente, foi encaminhado para a unidade de pronto atendimento e, apesar das tratativas de reanimação, a criança não resistiu. Informações dão conta de que a guarnição da Brigada Militar, que fazia patrulhamento nas proximidades, foi acionada pela escola e iniciou o atendimento. Os policiais colocaram o menino na viatura e seguiram até a UPA. Durante o deslocamento, a equipe da Brigada Militar encontrou uma ambulância do SAMU, que assumiu o atendimento e deu continuidade às manobras de reanimação. De acordo com o comando da BM, a criança apresentou paradas cardíacas durante o atendimento. A prefeitura informou que está prestando suporte à família e se solidarizou com os colegas, professores e funcionários da escola. Nós vamos ficando por aqui com o nosso programa nessa tarde de sexta-feira, retornando agora na próxima segunda-feira, a partir do meio-dia, aqui no nosso programa A Hora do Recado. Você fica agora com o correspondente Ipiranga, Rede Gaúcha SAT, e na sequência o programa Só Bandas com Maxwell. Um abraço, paz e bem, e que Deus nos abençoe, um bom final de semana. São.
1: Ministério Público aponta falhas em rede de proteção após mortes de duas crianças no estado.
2: Pedágios de 3 rodovias federais do Rio Grande do Sul terão segundo aumento em 2 meses.
1: URGS anuncia mudanças no vestibular 2027 com alterações de horários e locais de prova.
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1: Uma boa tarde, agora é meio-dia, 51 minutos.
2: A temperatura é de 14 graus na capital.
1: O Ministério Público apontou falhas no acompanhamento de crianças consideradas em situação de maior risco no Rio Grande do Sul. A avaliação é da Subprocuradora-Geral de Justiça, Alessandra Moura Bastian da Cunha. Em entrevista ao Timeline nessa manhã, ela afirmou que a falta de integração entre os serviços e acompanhamento depois de uma criança retirada de uma situação de violência. Segundo ela, também não existe hoje um instrumento para indicar o grau de risco. A subprocuradora afirmou que quando uma criança é retirada de casa dos pais e fica sob os cuidados de outro familiar, a mudança precisa ser comunicada à justiça e acompanhada.
4: Parece que é o grande gargalo da proteção hoje de crianças e adolescentes, é justamente nós pensarmos em todos os aspectos quando tomamos uma decisão que impacta na vida, porque nós estamos falando de um ser humano, nós não estamos falando de mais um processo, né? E nós todos falhamos quando esses fatos acontecem, né? E não só a instituição, a sociedade como um todo.
2: A manifestação ocorre após as mortes de Samile Valentina Borba Ramiro, de 4 anos, em Porto Alegre, e Oliver Grayson, de 3 anos, em Viamão. O Ministério Público Gaúcho inaugura hoje a primeira promotoria especializada do país voltada ao enfrentamento de crimes previstos no ECA Digital. A unidade terá atuação principalmente em casos de violência extrema e crimes sexuais contra crianças no ambiente digital.
1: A justiça Justiça manteve a prisão preventiva de Nicolas Gabriel Almeida Stalbus, de 22 anos, tio da menina Samile. Ele passou por audiência de custódia nessa manhã em Porto Alegre e agora aguarda uma vaga no sistema prisional. Nicolas foi preso ontem, suspeito de homicídio contra a criança, e confessou ter dado palmadas na menina. A polícia aguarda os laudos do Instituto Geral de Perícias para esclarecer se houve outras agressões e se havia histórico de maus tratos. A delegada Alice Fernandes não descarta que outros familiares também possam se tornar suspeitos.
2: Temperatura de 14 graus em Porto Alegre e Passo Fundo, 13 em Caxias do Sul e Pelotas, 16 em Santa Maria e 11 em Rio Grande. Cleocum atualiza a previsão do tempo para as próximas horas.
5: Agora à tarde, muitas nuvens ainda sobre o estado, especialmente na metade leste. Lá no sul as coisas até melhoram um pouquinho, mas mesmo assim é pouco sol entre muitas nuvens. A expectativa do oeste e do noroeste do estado, aí sim, com uma situação mais tranquila com relação à presença do sol. E a tendência de um fim de semana de tempo sem chuva, mas um fim de semana bem gelado, tomando conta de todo o nosso estado. As temperaturas vão subir somente no meio da próxima semana, de quarta para quinta, aqui no Rio Grande.
1: Uma massa de ar polar avança sobre o Rio Grande do Sul e provoca frio intenso neste fim de semana. As temperaturas podem chegar a 2 graus negativos em algumas regiões, com possibilidade de geada, principalmente no sul, campanha, centro e serra. O tempo fica firme no sábado e no domingo, mas o frio deve continuar até os primeiros dias da próxima semana. A Defesa Civil publicou alerta laranja para as áreas de Bagé, Vacaria, Caxias do Sul, Gramado e São José dos Ausentes.
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2: Após 2 meses, pedágios em rodovias federais do Rio Grande do Sul voltarão a ficar mais caros. 7 praças terão os valores reajustados a partir de segunda-feira. O repórter Josimar Farina tem as informações.
7: O aumento será de 4,64% e foi aprovado pela Agência Nacional de Transportes Terrestres nesta sexta-feira. Ele vale a partir da 0 hora de segunda-feira e vale para as praças de pedágio da Freeway, BR-386 e BR-101. Tarifa para carros passará de 6,60 para 6,90. Esse é o segundo aumento aprovado em 2 meses. Isso ocorre porque a tarifa não sofreu alteração pelo período de 2 anos. Com estes últimos reajustes, a tarifa só deverá sofrer alteração novamente em agosto de 2027.
1: Foi confirmada a morte de uma das 4 pessoas que ficaram feridas em um incêndio que destruiu um prédio em Xangri-Lá, no litoral norte. Iramir Luiz Rizati, de 72 anos, era o proprietário do imóvel e morreu na noite passada. A Polícia Civil suspeita que o fogo tenha sido acidental. O prédio fica na Avenida Paraguaçu e está interditado por risco de desabamento. Ainda nesta edição, cidades da região metropolitana terão ações especiais neste sábado para o Dia D de multivacinação.
2: 11 famílias são retiradas de casa devido à cheia dos rios Santa Maria e Quaraí.
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2: A Defesa Civil de Quaraí, na fronteira oeste, afirma que o rio Quaraí segue em elevação de 4 centímetros por hora e a tendência é que estabilize durante a tarde. Ainda assim, a projeção é que a água passe dos 10 metros. Pela última atualização, o nível estava em 9 metros e 86, 36 centímetros acima da cota de inundação. 3 famílias foram retiradas de áreas de risco nessa manhã e outras 16 são monitoradas. Em Dom Pedrito, na campanha, há 4 famílias desabrigadas devido à cheia do rio Santa Maria. O rio estabilizou, mas segue acima da cota de inundação.
1: Na região sul, a Lagoa dos Patos, em Rio Grande, pode voltar a superar a cota de inundação neste fim de semana. O nível chegou a mais de 1 metro ontem, mas recuou durante a madrugada e voltou a subir nessa manhã. Segundo a Universidade Federal do Rio Grande, a previsão indica que a lagoa pode chegar a 85 centímetros no sábado e a 90 centímetros centímetros no domingo. A cota de inundação é de 80 centímetros.
2: O Rio Grande do Sul tem mais de 29 mil pontos sem luz, a maioria em decorrência dos fortes ventos que atingiram o estado entre a noite passada e a manhã de hoje. Na área da Serra Equatorial são 26.304 pontos, a maioria em Porto Alegre, região sul e litoral norte, com destaque para Maquiné e Terra de Areia. Na área da RGE, são 2.873 pontos afetados. Agora em Porto Alegre, 14 graus, meio-dia, 58 minutos.
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1: 8 cidades da região metropolitana e Vale dos Sinos terão ações especiais de vacinação neste sábado, dia D de multivacinação. Em Porto Alegre, todas as unidades estarão abertas das 9 da manhã às 6 da tarde. O transporte coletivo da capital terá passe livre para facilitar o acesso aos locais de vacinação. Em Canoas, 22 unidades estarão abertas das 8 da manhã às 5 da tarde. Gravataí, Viamão, Novo Hamburgo, São Leopoldo e Cachoeirinha também vão promover ações de vacinação.
2: A URGS anunciou hoje mudanças no vestibular 2027. Entre as principais alterações está a padronização do horário das provas. Os portões vão abrir à 1h30 da tarde e fechar às 2h15. A prova começa às 2h30 e terá 5 horas e meia de duração em cada dia. O candidato só poderá sair levando o caderno de questões depois de 5 horas de prova. Caxias do Sul vai substituir Bento Gonçalves como sede do exame, que também será aplicado em Porto Alegre, Gravataí, Canoas, Novo Hamburgo e Tramandaí. As inscrições começam ao meio-dia de segunda-feira e seguem até 21 de setembro. A taxa custa R$ 180.
1: Um empresário do setor calçadista e outras 4 pessoas foram presas em uma operação contra um grupo suspeito de extorquir cerca de 80 revendas de carros no Vale dos Sinos. Segundo a Polícia Civil, eles integram uma facção criminosa e cobravam dinheiro de empresários de Novo Hamburgo, Estância Velha e Portão. Conforme a investigação, o empresário preso fornecia insumos para empresas do setor calçadista. A polícia estima que o grupo tenha lucrado pelo menos R$ 100 mil nos últimos meses. O dinheiro era repassado para contas de laranjas. Em instantes, ministro André Mendonça determina que Polícia Federal apure suspeita de vazamento de investigação do caso Lulinha.
2: O presidente dos Estados Unidos, Donald Trump, anunciou uma flexibilização temporária das regras para importação de carne bovina, usada principalmente na produção de carne moída. A medida vale por 90 dias e tem como objetivo reduzir os preços no mercado norte-americano. O Brasil pode ser beneficiado, já que atualmente enfrenta uma tarifa extra de 26% quando ultrapassa a cota de importação.
1: O ministro André Mendonça, do Supremo, determinou a apuração de suspeitas de novos vazamentos de dados sigilosos em investigações envolvendo Fábio Luiz Lula da Silva. A decisão foi tomada após a divulgação de informações em reportagens jornalísticas. Mendonça determinou que a investigação busque identificar quem tinha o dever funcional de preservar o sigilo e não os jornalistas responsáveis pelas publicações. O Supremo analisa 3 inquéritos envolvendo o filho do presidente Lula, que investigam suspeitas de tráfico de influência e de atuação para favorecer interesses privados junto a órgãos públicos.
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9: Maracanã vai receber a abertura da Copa do Mundo Feminina 2027. O estádio irá receber a partida de abertura no dia 24 de junho e que contará com a seleção brasileira. 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

São Marino, coração à toa, sextou, hein? É o programa Só Bandas pra você até as 14 horas. Ótima sexta-feira.

0: E aí, gente?
1: Quanta alegria, que prazer, receber, hein? Vocês. Quanta alegria receber vocês.
0: Alegria
1: Cadê
0: nossa, garoto.
1: Cadê o grito da galera do La Luna e Mini Show?
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0: hora certa.
1: 1h20.
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1: Programa Só Bandas na Cultura, pra você que tá sintonizado, 1h45, né? Os amigos estão sintonizados com a gente lá pra Turma da Santiago. É, turma que tá ligado, né? Alô, Ivanir. Obrigado pela companhia. Os amigos estão na obra aí, né? Alô, meu amigo Wakeman. Toda a equipe aí, hein? Vai sair do São Francisco pra vocês, tá bom? 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
1: Muito bem, não tivemos uma notícia na certa, mas lembrando o oferecimento do KM Supermercado. 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
1: Surgida no século XX, a agricultura orgânica, chamada de cultivo verde, visa principalmente o equilíbrio ambiental e o desenvolvimento social dos produtores. Está intimamente relacionada ao desenvolvimento sustentável. Dessa forma, os alimentos orgânicos são cultivados por meio de um controle biológico de pragas. Técnicas de baixo impacto ambiental são utilizadas neste sistema, como a rotação de culturas, uso de adubo verde, o biológico, e compostagem de matéria orgânica.
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2: Hora certa.
3: 2:15.
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1: Aí, Cultura Mix 12:18, pra você que tá sintonizado com a gente, vamos seguindo a programação mais ou menos assim, ó. Os amigos que estão sintonizados aí, hein? Alô, meu amigo João Pai no

mais ou menos assim, ó. Os amigos que estão sintonizados aí, hein? Alô, meu amigo João Pai no SAT, hein? Esse é o sucesso pra ti, ó. Pedido dele, né? Marques Stella, Mississippi.

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1: Não é por falta de tempo não, viu? Você só não tem prioridade.
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1: 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Tem, parou, segura. Tem cerveja aí?
2: Tem.
1: E tá gelada?
2: Não.

0: Não deixe que as pessoas te façam desistir daquilo que você mais quer na vida. Acredite, lute, conquiste, confie em Deus e seja feliz.
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Tá aí Barão Vermelho, puro êxtase, né? Lá pra Grace, é. Ela tá no café da tarde e o bolo de aipim, né? Opa, coisa boa. Serve a trazer um pedaço pra nós aí, né? Daqui a pouquinho chegando no dia, na hora certa. E a segunda parte do Cultura Mix. Aí dessa sexta-feira. E tem sorteio depois, hein?

0: Gomes, termina aqui o Sala de Redação. Muito obrigado pelo carinho, pela sintonia. Vem aí o Gaúcha. Tchau, fui.
1: 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Debates esportivos. 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
2: 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Notícia na hora certa, no sinal 3 horas. Defesa Civil monitora rios Quaraí e Dom Pedrito, ou melhor, rios em Quaraí e em Dom Pedrito, que seguem acima da cota de inundação. Drones da Rússia atacam shopping na Ucrânia e deixam 14 mortos. Presidente Lula liga para mandatário dos Estados Unidos, Donald Trump, e afirma que alegações para tarifaço são infundadas. O céu é parcialmente nublado em Porto Alegre, agora faz 14 graus. O tempo permanece seco e com temperaturas baixas em todo o Rio Grande do Sul. 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
3: Ainda com tranqueira no sentido Zona Norte da Terceira Perimetral, em trecho da Carlos Gomes, devido a um caminhão que bateu numa árvore perto do cruzamento com a João Caetano. Na Zona Norte, Baltazar de Oliveira Garcia teve uma batida entre dois carros pouco antes do Terminal Triângulo. Os veículos estão por ali ainda, mas já fora da pista. Na região da Rodoviária, tem fluxo bastante travado nesse sentido, em direção à saída da capital, desde o túnel da Conceição. Com trânsito, Ian Tambará.
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2: Aplicativo da CNH Digital vai informar motoristas quando carros passarem por pedágios Free Flow a partir de segunda-feira.
4: O aplicativo da CNH do Brasil vai mostrar a partir da próxima segunda-feira as informações sobre passagem de veículos cadastrados por portais de pedágio eletrônico, os chamados pedágios Free Flow. O anúncio será detalhado pelo Ministério dos Transportes na próxima segunda-feira. Atualmente, as multas relativas ao não pagamento de tarifas de pedágio Free Flow já estão suspensas no país desde abril por uma decisão do governo federal. O objetivo é criar um período de transição para que os motoristas possam quitar as suas dívidas com as concessionárias em relação à passagem por pedágios Free Flow e assim anular as multas levadas anteriormente. A medida foi adotada pelo governo federal após identificar que faltavam informações aos usuários sobre este novo sistema de pedágios sem cancela em todo o país. Da redação, Gabriel Jacobsen.
2: 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Da redação, Ramon Nunes.
1: Giro do placar, Felite.
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6: Jovem de Estrela morta em acidente em Pelotas, perdeu o irmão em outra colisão em 2022. Maria Eduarda Hauschitt, de 21 anos, morreu na madrugada desta quinta-feira na BR-116. O irmão dela também morreu em acidente de trânsito em dezembro de 2022. 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
2: Aí, Júnior, o que será que tinha naquele áudio, hein, meu irmão?
3: César, eu também quero saber, viu?

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2: Hora certa.

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1: Cultura Mix aqui na 96. Pra você que tá sintonizado com a gente lá, pra Dona Floresbella. Alô, Dona Floresbella. Obrigado pela companhia. Vai um abraço pra vocês aí. Daqui a pouquinho vai sair a toalha branca, né? Pra vocês.
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0: Bem, programação 96.5 segue aí na tarde dessa sexta-feira, né? 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

0: Coisa linda.
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1: O uso de álcool pode estar ligado ao acesso frequente a redes sociais, hein? Gente, de acordo com a pesquisa, jovens que ingerem álcool passam mais tempo, né, no computador para o uso recreativo, o que inclui

0: passa mais tempo, né, no computador para o uso recreativo, o que inclui navegar em redes sociais e baixar e ouvir músicas também. O comportamento de adolescentes de 13 a 17 anos foi analisado e mostraram que aqueles que declararam ter bebido no último mês usaram o computador por mais horas semanais do que aqueles que não beberam. Ligações entre o uso de álcool e o acesso a redes sociais e baixar e ouvir músicas foram encontradas também. No entanto, os pesquisadores não acharam a mesma relação entre aqueles que usaram o computador para trabalhos escolares, tampouco entre jogos e compras online. Os pesquisadores acreditam que a internet expõe os adolescentes a propagandas relacionadas ao uso de álcool e até mesmo a outros adolescentes que bebem. E aqui entrariam as mídias sociais, que permitem o contato entre estes jovens.
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2: Hora certa.
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Cultura FM na 96, pra você sintonizado, né? Nós estávamos ali no ginásio Tio Onofre, né? Organizando tudo pra amanhã, tem aí FX Futsal Sub-18 em quadra, hein? Você acompanha pelas plataformas aí do Grupo Cultura de Rádio.

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Alô, Latinha, toda a equipe, Murilo. Equipe do açougue, alô, Tigrão. Meu Alex, né? Com as melhores cortes. Aí para essa sexta-feira, né?

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4: Hora certa.
5: 4h40.
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1: Tá aí, programa Cultura Mix segue na programação, nossa terceira e última parte aí dessa sexta-feira, né? 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
1: Aí, conectando com a Rede Gaúcha, Droda Pasquale chegando, Bailão 96, dessa sexta-feira, hein? O homem mais famoso é ele, Adalbo Pasquale, o mais charmoso.

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1: 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Notícia na hora certa, no sinal, 5 horas. Ministério Público denuncia brigadiano que atirou em mecânico em Sobradinho, no Vale do Rio Pardo. Porto Alegre terá passe livre nos ônibus amanhã, em dia D de vacinação de crianças e adolescentes. Supremo Tribunal Federal deve retomar em setembro julgamento sobre mudança na lei da ficha limpa. Céu parcialmente nublado na capital, agora faz 15 graus. A previsão é de tempo seco e frio em todo o Rio Grande do Sul. 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
3: Persiste ainda a lentidão na Zona Sul para quem sai da Vicente Montes em direção a João Salomone, mas teve um acidente que envolveu dois veículos no local e tem bastante tranqueira, desde a João Passuelo até o entroncamento da Vicente Montes com a João Salomone. Com trânsito, Ian Tambará.
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1: O ministro Alexandre de Moraes, do Supremo Tribunal Federal, autorizou que o ex-presidente Jair Bolsonaro volte a receber na prisão domiciliar visitas dos filhos Carlos e Jair Renan. Os encontros não poderão ter finalidade político-eleitoral e nem viabilizar a divulgação de manifestos políticos eleitorais. O senador Flávio Bolsonaro, candidato à presidência, continua proibido de se encontrar com o pai até o fim das eleições. O ministro ressaltou que todas as demais visitas deverão ser previamente autorizadas pelo Supremo. Em julho, Moraes suspendeu visitas gerais a Bolsonaro por 30 dias. Um ataque de drones da Rússia atingiu um movimentado shopping da cidade de Krivyi, no leste da Ucrânia, na tarde de hoje. Até 14 pessoas morreram e dezenas ficaram feridas. A cidade é onde nasceu o presidente da Ucrânia, Volodymyr Zelensky. Meia hora após o primeiro impacto e um incêndio que se seguiu, houve um segundo ataque contra os serviços de emergência e resgate, segundo autoridades. O presidente ucraniano voltou a cobrar aliados. 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Da redação, Maria Regina Eichenberg.
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4: Hora certa.
5: Como é que estamos aí? 5:03. É a sextou, hein? Mulherada na faxina, os homens aí na limpeza, faxina, enfim, né? Sai o sol, só a temperatura, né? Vamos aí, temperatura baixando, uma brisa gostosa, 13 graus no momento na capital do Pinhão, hein? 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
2: Opa, vamos chegando, hein? Como é que estamos aí? 5:08.
0: Vamos nessa?
2: Olá, depois do Cultura Mix. Como é que estamos aí? Legal, de boa, final de semana, sextou. Ah. 5:08, comunicação da Al Pasquale, e depois a comunicação do comunicador Maxwell da Rosa. É comigo aqui, hein? Quer mandar teu alô, teu recado, informações? Temos aí os nossos telefones, WhatsApp 33891110, tá bom? Quer ficar na vitrine do sucesso? Muitas vezes você tem o melhor produto, a melhor empresa, e o cliente não sabe, né? Seja parceiro, anunciante aqui da programação Cultura, hein? Chama aí o pessoal aí do marketing, 33891110. Que vai até a tua empresa e dá todo aquele destaque, aquele up, tá bom? 5:09, temperatura aí na marca dos 13 graus, como já alertava a meteorologia que iríamos ter frio, e tá aí o frio, hein? Tá bom? 21 de agosto, sextou, oh, maravilha! 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Hoje tem live, hein? 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JM, especial também, os mensageiros, legal, precisou de bandas para eventos, festas? Chama aí o Valdir, aí o Pingo, o João Bugre. Tá? O Anderson também, que é da... A parte do vocal, né? Quer contratar uma grande banda aí? Fala com a turma aí. 9.
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2: O 9186-0242, tá bom? 5:11, super tarde da sexta. Sextou.
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2: Pra turma que já estão de boa, estão aí no gole, no chima, no passeio, na viagem.
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2: É 96, Fontana Xavier, hein?

0: Tá aí, banda Doce Mel, Terapinga aí, né? Turma que já estão aí esperando só pra calibrar, né? O pessoal que estão aí no bar do Nene, da Sinoca lá, o professor Russo, né? Tá dando uma aula de Sinoca aí pro...
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0: Pro Noronha, né? Pro Cid e pro Nene, né? O proprietário aí, né?

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1: Como é que estamos aí, pessoal, aí do restaurante Brisa do Pinhão? Ah, legal, de boa. E turma aí do Bar do Baixinho Padilha, hein? 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
1: Deixa eu ver, tem gente na linha aqui no 3389-1110, já a gente atende aqui o turma, tá bom?
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1: Logo mais temos a chegada do fogo simbólico da pátria em Fontoura Xavier, né? A gente já vê aí o pessoal que tem esse momento em soledade. E logo mais, o fogo simbólico da pátria que chega para Fontoura Xavier. Logo mais tem toda uma programação aqui no GAN Careteiros da Liberdade por volta das 19 horas, tá bom? Deixa eu só atualizar por aqui, cadê o Adelmo? Como é que estamos aí, Adelmo?
4: E aí, bota uma música, hein? Bem bonito pra nós, do Gil Santos. Adelmo, no Candinho.
1: Então tá aí, abraço aí, Adelmo.

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1: Eu tava vendo aqui, né, a chegada do fogo simbólico da pátria, né? Logo mais em São José do Herval, há pouco a gente falava lá com o prefeito, com o vice, né? Já estão aguardando. E depois, Pontora Xavier aí, ah. Bora, 5:22, como é que estamos aí? Legal, de boa?
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1: Pra quem passa também por Fontora, pessoal das tendas do Pinhão. Turma que quer homenagear o Pedrinho Rochenbach, hein? Ô Pedrinho, ó.
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1: 5:23, pra quem pediu aí o Divo, Banda Motriz, tá aí, tá bom, Adelo?
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1: 5:23. 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

0: Top, hein? 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E Mercado do Sadia tem break comercial, já já voltamos. 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

possibilidade, hein? Como é que estamos aí? Olha, domingo tem domingueira, hein? Clube do Bailão do Sabiá, hein? Tem banda só no Bailão Adelardo Farias, hein? Vai ter top.

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1: Simbora!

0: Rodrigues, como é que estamos aí? A turma que tá no carteado também, né? A turma que tá na produção também, só aguardando a night aí, né? Pessoal que já quer fazer pedidos aí com a Paladares Pizzaria, como é que tá, Renato, né? Hoje tá com as visitas aí.
1: Meta a música do Caíco aí pra nós aqui do Natal e, pô, estamos dando um carteio aqui pro Renato, pra Priscila, pra Dona Neuza aí. Meta a música do Caíco aí pra nós.
0: Turma aí das apostas, turma aí da Paladares, né? A Neuza, a Priscila, o Natal nem pisca, né? É, hoje ele faturou duzentão em cima do Pedrinho Menezes aí no carteado, hein? Ah, já aproveita, deixa pago uma pizza aí pra nós. O homem da caminhonete azul das apostas, né? É, pessoal pedindo loteria daqui a pouco, diz o Renato Farias. Daqui a pouco tem aí o resultado, tá bom?

De la camioneta azul. Ja anem a telefonar, com era el meu sabor de la pizza. 519-97-34-56. Ah? Ah? Tot el sabor, i Paulinho Menes. Hola, tinc actuais aí per a tu, ma para. Isso. Participação Talita e Elisa. Bora, 5h36. Bora lá. 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Os sabores, o diferencial.

Opa, maravilha, hein? A mais nova música ainda, banda genial, hein? Ó, pensando em você, né? 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Pertinho de mim. Banda genial aí, pensando em você, pra turma aí da mecânica, guinchos e mecânicos Macena.

0: 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Chegando para você, mais uma de Dayo Ferrari. Aqui só toca sucesso.
1: Anota, hein? A moça do rótulo vai lá pro vereador Admir lá em São José Derval, mecânico, né? É, Admir, a turma da oficina do Admir tá dando um trato aí na... na caminhonete aí do Zito. Ô, Zito.
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1: A moça do Roto tem um sucesso aí pra essa turma aí de São José, Zifa, Colônia Nova. E pro Claudizano, se estiver nos ouvindo, quando voltarem pra Três Pinheiros, passem no Claudizano Tele lá. Então, com o turesminho pronto e a tua costeirinha pronta pra pegá-la, tá bom?
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1: vai pro Careca do Sindicato. Alô, Careca.

Isso, né? O careca que tá esperando aí o fogo simbólico da pátria, que logo mais chega em São José do Herval. Tá o Zito também prontidão, né? Sim. Cinco e 5h43.

Samba que já pode pedir a nova. É da Nath Gaiteira, que é o sucesso, hein? É, master aí na lida do campo do Pampa. Alô, Tito Machado, aí estiver nos ouvindo. Entre em contato com o artista, violeiro, cantador Adelardo Irvine,

0: Quem ganha o prêmio antes da luta perde a motivação pela vitória.
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2: Hora certa.
3: 5h48.
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1: Recebendo aqui o pessoal do GAN, Careteiros da Liberdade. Olha pra noite, né? Tem a chegada do fogo simbólico aí, a chama da pátria, né? Inclusive vai ter uma janta, o pessoal quiser jantar, isso, Rafael?
2: Sim, vamos colocar.
1: Isso, o Rafael que tá na linha por aqui, né?

0: Isso, já já a gente fala aí com o Rafael aí no Ganta, na Cureria. E pra turma que estão aí a caminho de Arvorezinha, como é que estamos aí, o Dr. Nilson? Opa, o Nilson e o Neide.
1: Bom dia, meu amigo Pasquale. Quanto tempo, né, meu amigo?
0: É, desde a última vez aí, né?
1: De novo, né, meu amigo Pasquale? Toca uma pra mim, meu amigo. Toca uma bem boa, pode ser, meu amigo. Toca uma do Daio Ferrari, nosso conterrâneo aqui de Pontura Xavier, né? Manda pro meu compadre, o Perisberto, que tá ouvindo lá o teu programinha.
0: Isso, aquela, vamos lá então. Vai pescar aí, o Neide, vai.
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0: Família Pompermaia aí também, ligados, né? Vai pescar lá nos açudes do Pompermaia, vai.

É, vai pescar os Açores, senão lá do Vando Estrapação, né? Estão fazendo lá os monges, que tal a turma, né? Mais de 20 Açores lá na granja do nosso amigo Ivandro Estrapação, São José Durval, hein? Ah, que tal essa turma aí?

0: que é o sucesso, né? O homem é o sucesso, né? Vamos lá, porque agora sim, né? A gente tá aí com o Deus é Maior, seu Antoninho. Como é que estamos aí, Antoninho? Já sai a tua, hein? É o Antoninho, o Romarião.
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0: É hoje tem a chegada do fogo simbólico aí no GAN e depois tem uma janta. Quem quiser jantar, isso, padrão, tem janta, preço especial. Como é que está, Rafaela? Agora sim, né? Ô, Rafael, como é que estamos?
2: Boa tarde, Pascoal. Tudo certo? Rafael aí do GAN, Carreteiros da Liberdade. Hoje chega a chama da pátria, a nossa entidade aí. Estamos preparando aí 3 panelão bagual de carreteiro, feito no fogão campeiro.
0: Do tipo, hein?
2: Cervejinha gelada, apenas R$40 por pessoa. Já com o refri, já com a latinha de refri ou água, tá? O pessoal quiser refri ou água. E criança até 10 anos paga metade, 20 pila. Valorzinho simbólico aí. E toda a população aí de Fontoura convidada hoje no CTG Gangue Carreteiros da Liberdade, tá? Apoio aí da Prefeitura Municipal de Fontoura Xavier, tá bom, Pascoal? Um abraço aí, um bom programa aí, meu amigo.
0: O Baíra, e depois para setembro aí tem uma grande programação aí Farroupilha na entidade tradicionalista Yucã, né? E as tradições gaúchas. E logo mais chegando aí a chama da pátria, um acendimento de 19:30 com todo o protocolo e depois a janta, hein? Apresentação aí do coral, né? Tudo pronto para receber aí então esse momento, esse grande momento aí da do civismo, da pátria, a chegada do fogo simbólico da pátria em Fontoura, está prevista por volta das 19:20 aí, tá bom? Falar em participações, fechando aqui a nossa primeira hora, né? O Antoninho pediu, tá aí. Sucesso da banda legal, tô caindo fora. Fechou a primeira hora, hein? 5:59.

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1: 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Na hora certa, no sinal 6 horas. Inquérito policial de caso de menina que chegou à UPA de Porto Alegre morta e com marcas de agressões deve ser concluído até 30 de agosto. Tio da vítima está preso por suspeita de homicídio. Após ciclone, estado tem cerca de 24 mil clientes sem energia elétrica. Bolsa de Valores brasileira sobe quase 2% com alívio nos mercados internacionais. Dólar fechou em queda, cotado a R$ 5,14. Tempo é seco. Na capital, agora faz 15 graus. Previsão é de tempo firme e frio em todo o Rio Grande do Sul nesta sexta-feira. 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
2: Com lentidão nos dois sentidos da Castelo Branco, o movimento do entorno da rodoviária é muito intenso desde o começo da tarde desta terça e agora reflete no principal horário de movimento de pico, com tranqueira para quem chega e quem sai da capital por ali. Quando o motorista chega ao entorno da rodoviária, vindo da freeway, o ideal é seguir pela Orla do Guaíba, pegando a Mauá e Edvaldo Pereira Paiva. A opção pelo túnel é um pouco mais travada. Teve um acidente na Zona Norte, ainda em atendimento, na Benjamin Constant, perto da Souza Reis, passando o viaduto da Dom Pedro, em direção ao centro, envolvendo o ônibus. Com trânsito, Ian Tambará.
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1: Com passe livre, dia D de vacinação ocorre em todas as unidades de saúde de Porto Alegre amanhã.
3: O horário de atendimento na capital será das 9 da manhã às 6 da tarde neste sábado. Haverá passe livre nos ônibus para facilitar o acesso da população às unidades. O público-alvo são crianças e adolescentes de até 15 anos. Todas as vacinas do calendário nacional de vacinação infantil estão incluídas nessa mobilização. Dentre os imunizantes ofertados estão influenza, Covid, febre amarela, tríplice viral, hepatite, HPV e dengue. Municípios da região metropolitana e do Vale dos Sinos, como Alvorada, Cachoeirinha, Canoas, Gravataí, Novo Hamburgo, São Leopoldo e Viamão, também aplicarão vacinas amanhã. Da redação, Isabela Daut.
1: O Supremo Tribunal Federal deve retomar entre os dias 11 e 18 de setembro o julgamento virtual sobre mudanças aprovadas pelo Congresso na Lei da Ficha Limpa. O resultado dessa análise pode impactar campanhas de candidatos que estão sendo questionadas na Justiça Eleitoral. O julgamento iniciou no primeiro semestre, mas foi interrompido após um pedido de vista do ministro Gilmar Mendes. Hoje, o magistrado devolveu o caso ao plenário. 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Da redação, Maria Regina Eichenberg.
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5: Hora certa.
6: Opa, segunda hora, bailão. Olha, hora 6:03. Depois aí das informações da hora, bora lá. Quem se liga em 96.5, vamos pra segunda hora, bailão, hein? Lembrando que final de semana tem mais uma domingueira top aí do Clube do Sabiá, hein? É, no palco vai ter aí Adelar Farias e banda só no bailão, hein? Domingo, hein? Bora lá.
7: Não

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Futsal, olha, amanhã tem o futsal aí no Ginásio de Esportes de Onofre, com transmissão da 96. 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É nóis aí, né? Alô, Alemão Weisler, já sai a tua, hein? Já tá no gatilho aí, tá bom? Bora lá.

um copo, dois copos, né, turma? Como é que estamos aí, Bar do Baixinho Padilha? Ó, top. Dia 5 de setembro tem um grande torneio de sinuca com uma premiação especial, 70% do arrecadado em premiação, hein? Primeiro, segundo, terceiro. Anote aí, turma que gosta da sinuca, lá no Baixinho Padilha, 5 de setembro, hein? É, uma organização do Cleison Rochenbach, o

0: 6 e 6. Logo mais tem loteria também. 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Então aproveite que o frio não foi ainda de vez, hein? Veja, amigo, este break comercial rapidinho. Já já voltamos para a segunda hora do bailão.
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4: Estrela abre concurso público com 63 vagas e salário de até R$8.000. Seleção reúne 17 cargos, tem 50 oportunidades para monitor da educação e recebe inscrições até o dia 18 de setembro. 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
9: Pascoal, como tá, meu amigo? Beleza? Tranquilo? Eu queria a música do Porca Véia. Tá bom, amigo? Um abraço, eu agradeço. Tô na escuta, tomando um chimarrãozinho.
0: Então tá aí, seu Valdir, um abraço pra ti aí, né? Lá em São José do Herval, né? E também tem aqui o seu Josiro Weiser, o famoso alemão.
10: Olha, Pascoal, bota uma música aí pro barulhinho, né? Tomando um golinho aí e escutando o programa. Bota aquela do Gina e Gina, As Águas de São Francisco aí pra nós. Para tudo, parceria aí da Vila Vaz. Tá bom, Pascoal?
0: Volta aí o sucesso lá, 6h13, quer mandar teu alô, teu salve? Top! E as delícias pra noite, quadra o site Brock. É amanhã tem rodada da quinta taça Sicredi. Bora lá, Comercial Batiano, Agro Assis.
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0: Bora lá. 6h14, quer mandar teu alô, teu salve? 3389-1110, telefones da participação.
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0: na querência depois de um dia corrido e trabalhoso.
1: Mendai, Mendai, né? Pessoal da LC Móveis, hoje foram fazer entregas em Lajado, Arroio do Meio, né? E subindo por Arvorezinha. Um abraço pra vocês, agora voltando já na base Fontoura. Especial aí pra Aline, pra Kelly, o Matias, o Taylor, o Bagatini e o professor Vando, né? A turma do... Enquanto as águas baixar, do setor moveleiro aí da loja LC Móveis.

0: Ei, garçom, dá um chego aqui na mesa 6.
1: Eu quero ver alienante, que ninguém bebe aqui nessa mesa. É só eu, tira essa mesa do...
2: Opa, mesa 6, é dona Flores Bela. Flores, um abraço pra senhora lá em São José. Não fique na frente da Flores Bela e abre. Bota mais uma cervejinha preta, duas, três, né, Flores?
3: Faça-me um favor.
2: Abraço, Flores. E pro Lugo, o Lucas Bayer, né? O Lucas que é o melhor gênero do Brasil, não, de São José.

0: Herodes. Perece aí pra alguém que estiver escutando ainda aí. Tamo tudo de bom aí, tá? Então tá, tchau. Barulhaço que eu rodei primeiro aí, tá? Uma
1: paixão. Não tem flores, flores, fala e toma mais uma aí. Tá bom? 6:18. É hoje, hein? Quando mais a gente fala aqui na programação aí do Osório, tá assim, Campo Novo, pros festejos Farroupilha agora em setembro, hein?

0: Alô, Luiz. Ô, Luiz Rochenbach, tá homenageando aí o Diogo Rochenbach.
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0: Alô, Diogo Rochenbach, a nega e o Pedrinho Rochenbach.
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0: Ah, e pra dona Rosane da tenda, né? Tá de fusca nova aí, dona Rosane.
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0: o tanto. Toninho Baruch, o pessoal da tenda da Rosane ligados, abraço.

0: clientes aqui do nosso amigo Eduardo, né? Eduardo Godoy de Moraes está com o prêmio hoje no bolso. E pro Valdir da Rosa Noronha, lá do Campo Novo, tá com dinheiro, hein? Os clientes aí, as menininhas aqui, deixa eu ver aqui. A Andressa, a Stephanie, as meninas de Soledade aqui que estão me deixando muito feliz.
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0: O Valdir é o homem que bate o cartão lá, né? É, Valdir.
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0: Maravilha, vamos lá, tem recados por aqui rapidinho.
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0: Isso, falar da grande programação aqui da entidade tradicionalista, o Osório Tatim Campo Novo, agora pro mês de setembro. O CTG Osório Tatim do Campo Novo te convida, convidando todos para sua grande programação farroupilha, 34ª Ronda Crioula, onde serão homenageados em vida João Pedro Zelame da Trindade e Clari Queiroz da Trindade. E também em memória, Terezinha Camilote Gasparim. A grande programação que já se inicia no dia 12 de setembro, um sábado, às 8 horas da manhã, a chama crioula será acendida no cemitério de Arvorezinha. Após, a chama será conduzida até o capital de Nossa Senhora Aparecida, onde os cavaleiros estarão esperando para conduzir a chama até o CTG Osório Tatim. Observação, os cavaleiros estarão no capitel até às 10 horas da manhã. 11 horas, homenagem da entidade tradicionalista Osório Tatim. Meio-dia, o almoço. À tarde, segue as apresentações às invernadas da casa. Para o domingo, dia 13, segue as programações do Osório Tatim. 11 horas, missa crioula da sede da entidade. Meio-dia, o almoço, churrasqueada com a tradicional carne e ovelha. À tarde, segue a apresentação das invernadas da casa e após a reunião dançante, bailanta, com aí o conjunto musical Trio da Serra.

0: pro dia 15, terça-feira, jantar e após a apresentação das invernadas à casa e visitantes. Pro dia 16, quarta-feira, 19 horas, programa de divulgação e talentos da Rádio Cultura 96.5, 20 horas o jantar. É para quinta-feira, dia 17. Vamos ter a janta na noite, 20 horas aí o jantar com a apresentação das invernadas à casa e visitantes. E para o dia 19 de setembro, sábado, 20 horas tem jantar e após a apresentação da invernada juvenil da casa. E 23 horas, a bailanta é o fandango com um grupo Avanir, Portela, os guris e arvorezinho. E após, extinção da chama crioula. Qualquer dúvida, mais informações, contatar aí com a patronagem do CTG Osório Tassi em Campo Novo, que é 99715-5346. 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Participe da 34ª Ronda Crioula do CTG Osório Tatim do Campo Novo. Essa é a programação aí da entidade tradicionalista para o ano 2026. E ao cantor Senaí. Grande abraço e para toda a patronagem.
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0: Bola pro intervalo comercial. Pessoal aqui da Vila Tana também ligados, um abraço para vocês. 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
5: Olha, em instantes, chegada da chama simbólica da pátria aqui na entidade tradicionalista GAN Careteiros, né, para abrir as programações da pátria. Só mais uma vez aqui, reforçar o convite, Secretaria Municipal de Cultura, Turismo e Esportes, convidando então para a solenidade de recebimento do fogo simbólico da pátria, hoje dia 21, às 19h20, aqui no GAN Careteiros da Liberdade. Esperamos por todo para esse ato cívico, que é o recebimento do fogo simbólico da pátria que chega em Fontoura Xavier. Nesse momento eles estão em São José do Erval e logo mais eles chegam com o fogo simbólico, a chama da pátria, em Fontoura Xavier. O evento que acontece aqui no GAN. E só um recadinho, quem quiser jantar depois aí do protocolo aí da chegada do fogo simbólico, das falas, tem jantar aí no GAN Careteiros da Liberdade, tá bom? Vai ter uma janta, cardápio, um careteiro, salada, pão, e acompanha um refri, uma água, apenas R$40. Então, venha saborear essa delícia, GAN Careteiros da Liberdade. Depois aí do momento de patriotismo, momento cívico, o fogo simbólico da pátria que chega para a Fontoura, tem a janta, quem quiser ficar aí para a janta, tá bom? 6h36, já já tem loteria, tá bom?

Puta que pediu, tá aí o sucesso. Alô, Eduardo. É, tá por casa já saboreando uma pizza, né? Um litrão de Antártica. É, já mandou o pessoal da entrega da Matiello. Vira-se fazer a entrega, hein? Bora lá com o Chitão e Chororó.

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1: Mas é claro, o camelo da loteria aí.
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3: Como é que estamos? Hora de conferir números, caneta, papel. Sorte, sorte, é, tem muitos que têm sorte no amor, tem sorte nos negócios, tem sorte no jogo, tem muitos que não têm sorte em nada, mas vamos lá, né? Corrente positiva, cruza os dedão aí, é, faz figa. Bora lá, bora lá, bora lá. 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Números, vamos lá. Olha, quinto prêmio de hoje, 4.199. O quarto prêmio, 3.778. O terceiro prêmio, 3.192. O segundo prêmio, 4.432. E primeiro prêmio, adivinha?
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3: E o cabra, né? Cabra. Falar em cabra, o que que não beirou antes aí? Bé. Bé. 1822, 1822, pegou, não pegou? 1822, o primeiro prêmio, é, na Gabezinha.
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3: O 1822 da Pinha, pegou, não pegou?
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3: Aí os números.

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2: Daqui a pouco tem Marília Mendonça aí, pedido da turma, né? 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Já já voltamos.
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cachorros. Tá aí o Anthony Gabriel, os Roça chegou, é. É o que gira aí agora, o pessoal do tabaco, tá me esquecendo aqui, né? O Robson lá, o Josimar, o Nego e a Vanderleia lá na Picara Fernandes, pessoal do tabaco.

Maravilha, a gente vai ficando por aqui. Um salve, um super final de semana. A turma que se liga em 96 aí na sexta, sextou, hein? Só lembrando que logo mais, né, dentro das programações aqui da Semana da Pátria, é um convite especial para hoje, temos aí o fogo simbólico da Pátria que chega em Fontoura Xavier, né? A solenidade de recebimento do fogo simbólico que vai acontecer aqui na, no GAN Careteiros da Liberdade. Tá bom? Quem quiser jantar, orgulho que nos move, tá? No patriotismo, seu momento cívico, que é a chegada do fogo simbólico que está previsto para as 19h20. Nesse momento eles estão em São José do Herval, já se encaminhando para Fontoura. E um recado, quem quiser jantar depois aí no GAN, vai ter janta aí no valor de R$40. É, e acompanha um refrigerante, tá bom? Beijo no coração. E domingo temos a domingueira lá no Clube do Bailão do Sabiá, tá bom? Amanhã também tem continuidade do torneio da bocha lá no Gavirova. É a bocha beneficente, tá? É o que gira. Beijo no coração de todos. Deixando aí com André Renner. E depois tem Voz do Brasil. Depois temos aí Balada na Cultura, tá bom?

0: dos municípios, e a gente estimula os municípios a também promoverem ações que intensifiquem a vacinação.
1: Mais de 3 milhões de pessoas não podem abrir conta em plataforma de aposta.
2: São beneficiários do programa, dos programas sociais ou de renegociação de dívidas. Raquel Mariano.
3: A medida tem como objetivo proteger recursos destinados à assistência social e à recuperação financeira das famílias.
1: Cidadão pode contar com atendimento presencial para acessar a conta gov.br.
2: Plataforma dá acesso a mais de 5 mil serviços públicos.
1: Vamos saber mais sobre o funcionamento da conta e níveis de segurança.
4: A conta do gov.br funciona como uma espécie de identidade. Ela é gratuita e pode ser feita por qualquer brasileiro.
2: Hoje, na apresentação da Voz do Brasil, Luciano Seixas e Mariana Jundmann.
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2: Sábado é dia D de vacinação.
1: É hora de atualizar a caderneta e levar crianças e adolescentes menores de 15 anos às unidades básicas de saúde e pontos de imunização em todo o país.
2: A campanha segue até 1º de setembro, com a oferta de 20 vacinas do calendário nacional que protegem contra doenças graves, como meningites, tuberculose e cânceres associados ao HPV.
1: O ministro da Saúde, Alexandre Padilha, fala sobre a vacinação.
5: A campanha de atualização é exatamente porque tem muitas crianças que receberam a primeira, a segunda, mas não receberam a terceira dose de uma vacina que precisa de 3 doses, ou não tomaram o reforço. Como cada vez mais a gente tem mais vacinas incorporadas no SUS, muitas vezes os pais têm até uma dificuldade de acompanhar o calendário. Por isso que eu sugiro aos pais entrarem no Meu SUS Digital, baixar a caderneta de vacina do seu filho no Meu SUS Digital, no celular, porque o próprio Meu SUS Digital manda mensagem para o pai e para a mãe quando está para atualizar a vacina, quando está para vencer aquela vacina, da importância dessa atualização.
2: Para saber mais sobre a campanha de vacinação que ocorre durante todo o mês de agosto, eu e Mariana Jungmann conversamos com Éder Gatti, diretor do Departamento do Programa Nacional de Imunizações. Vamos acompanhar.
1: Diretora Dergatti, seja bem-vindo à Voz do Brasil, um prazer falar com o senhor. O senhor pode começar dizendo pra gente quais são as vacinas e quais os grupos prioritários dessa campanha?
0: É um prazer estar aqui falando com vocês. O público-alvo são todas as crianças e adolescentes com menos de 15 anos de idade. Então, todas as vacinas que fazem parte da rotina de vacinação dessa faixa etária, ela faz parte, então, do escopo dessa multivacinação. Então, nós estamos falando aqui de vacinas contra poliomielite, sarampo, difteria, tétano, coqueluche, e também tem as vacinas de adolescente, como, por exemplo, HPV, e também as vacinas de meningite, as vacinas contra o pneumococo, ou seja, são várias vacinas. A gente está falando de cerca de 20 vacinas que vão estar disponíveis nos postos. São vacinas que já estão nos postos, elas já estão ali disponível para a população na rotina. Porém, a gente aproveita esse mês para intensificar. O objetivo é resgatar as pessoas que perderam a oportunidade de vacinação. Então, nesse momento, o Ministério da Saúde aumenta o abastecimento dos municípios para que tenha mais vacina nos postos, e a gente estimula os municípios a também promoverem ações que intensifiquem a vacinação. Como, por exemplo, o dia D, que está sendo chamado para o dia 22, que é um sábado, e também ações extramuro, ou seja, a sair da unidade de saúde para vacinar em ambiente público, ambiente de alta circulação de pessoas. Então, com isso, a gente espera melhorar ainda mais a cobertura vacinal.
1: Pois é, o senhor mencionou aí o dia D, né, que vai acontecer no dia 22 de agosto, a campanha vai até 1º de setembro, mas por que que é importante a gente ter um dia assim de mobilização, né? Por que que o dia D, todo ano o governo faz a campanha e tem sempre um dia D? Por quê?
0: Olha, as pessoas, elas têm uma rotina muito intensa, né? Hoje em dia as famílias, tanto os pais quanto as mães, normalmente trabalham, muitas vezes não têm condições de levar seus filhos durante a semana nos postos. Então, a multivacinação é meio que para alertar os pais de que é importante pensar na vacinação e colocar a vacinação em dia. E o dia D, essa ação no sábado, ela serve para aumentar a oportunidade das famílias em colocar a vacinação dos filhos em dia. Então, o dia D tem essa importância, é um esforço a mais que a gente faz para ampliar o acesso e aumentar, consequentemente, a oportunidade das famílias em colocar a vacinação das crianças em dia.
1: E como é que fica, doutor Éder, depois de 1º de setembro? As vacinas vão seguir disponíveis na rede pública? Quem quiser, não tiver conseguido ir durante o período de campanha, é só chegar num posto de saúde e se vacinar?
0: As vacinas vão continuar lá. Então, durante a atividade corriqueira do posto, a pessoa pode procurar a unidade e colocar a sua vacinação em dia, mesmo depois ou antes da multivacinação. Esse é o mês de mobilização. É o momento em que a gente está resgatando aqueles que ficaram para trás, colocar em dia e aumentar a oportunidade da vacinação. Então, o mês é especial, ele é de intensificação, mas a vacinação já é uma rotina no SUS e as vacinas estão nos postos.
1: Doutora Dergatti, esse ano existe uma preocupação especial com o sarampo em 3 municípios de São Paulo, né? Que municípios são esses? O que está acontecendo por lá?
0: Olha, na verdade, a preocupação com o sarampo ela deve acontecer em todo o país. Hoje, o sarampo, o sarampo é uma doença que ela é evitável por uma vacina que nós temos no nosso programa há muitas décadas. Porém, a gente está vendo um descontrole do sarampo no mundo. Só para olhar nas Américas, por exemplo, a gente tem países como Estados Unidos, Canadá, México, Guatemala, que estão com o sarampo sem controle, acontecendo milhares de casos. Agora aqui na América do Sul, nós temos 2 países que têm causado muita preocupação, que é a Bolívia e o Peru. Então, o risco de internalização do sarampo, ele é real e é um risco que acontece em todo o Brasil. E, eventualmente, casos relacionados à importação podem entrar. Então, a recomendação de sarampo é para todo o país. Todo brasileiro tem que ter 2 doses, pessoas de 1 ano até 29 anos, 2 doses, pessoas de 30 a 59, pelo menos 1 dose. E isso está disponível em todos os postos, a vacina está disponível em todos os postos do país e qualquer brasileiro pode procurar uma unidade de saúde. Os três municípios paulistas, que é o município de São Paulo, o município de São Bernardo do Campo e o município de Guarulhos, eles registraram casos de sarampo, também é um conjunto de casos relacionado à importação e que agora está tendo um trabalho muito intenso por parte do Ministério da Saúde e pelo Estado e pelos municípios envolvidos em conter esse sarampo. E nós estamos conseguindo e vamos conseguir acabar com essa circulação. Hoje, São Paulo, Guarulhos e São Bernardo do Campo está com uma recomendação irrestrita, ou seja, sem necessidade de verificação prévia se a pessoa foi vacinada ou não. De todas as pessoas de 6 meses até 59 anos, a vacina está ali sendo feita para toda a população, nessa faixa etária, nesses 3 municípios. Então, é importante que quem vive nesses municípios coloque a vacinação em dia, tome uma vacina contra o sarampo, mas as pessoas de outros municípios é importante verificar se tem pelo menos 2 doses até 29 anos ou 1 dose de 30 a 59 anos. Para não deixar o sarampo voltar no Brasil.
1: Nem o sarampo, nem essas outras doenças, né, doutor Éder. Nem o sarampo, nem todas essas outras doenças que estão aí no calendário de vacinação, né?
0: É importante lembrar que as vacinas, as doenças que são protegidas com as nossas vacinas, embora muitas delas a gente não veja mais, como por exemplo a paralisia infantil, desde 1989 o Brasil não tem um caso de paralisia infantil. E entre outras doenças, são doenças que a gente não vê mais, só que elas ainda estão por aí. Tem países que ainda têm paralisia infantil. A gente, de vez em quando, a gente tem um caso ou outro de difteria no país. E embora a gente tenha controlado doenças como coqueluche e meningite, elas ainda acontecem, embora numa frequência menor do que nos anos 80, nos anos 90, ainda acontecem, mas numa incidência mais baixa. Se nós não nos vacinarmos, se nós pararmos com a vacinação, essas doenças retornam e retornam com força. E aí elas podem colocar a vida das pessoas em risco. Então é importante que as pessoas coloquem a sua vacinação em dia e lembrar que vacinar é uma forma de proteger o indivíduo, você vacinado, mas também proteger a sua família e quem convive com você. Porque é uma forma de nós não deixarmos a doença entrar na comunidade, que é a proteção coletiva que as vacinas oferecem.
1: Muito bem, nós conversamos com Éder Gatti, diretor do Programa Nacional de Imunizações. Muito obrigada, doutor Éder, pela sua entrevista aqui à Voz do Brasil.
0: Obrigado pelo espaço. Tchau.
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2: Mais de 3 milhões de pessoas estão impedidas de realizar jogos de apostas online, as chamadas bets.
1: Todas elas recebem algum benefício social e isso proíbe a participação dessas pessoas nesses tipos de jogos.
7: Beneficiários do Bolsa Família, do BPC, o Benefício de Prestação Continuada, do FIES, o Fundo de Financiamento Estudantil, ou de programas de renegociação de dívidas, estão impedidos de abrir ou manter contas em casas de apostas online no Brasil, conhecidas como bets. Isso representa mais de 3 milhões de pessoas. Desde outubro de 2025, o SERPRO, empresa pública responsável por desenvolver a tecnologia da informação, criou a plataforma Módulo de Impedidos, que cruza automaticamente o CPF dos usuários com as bases de dados dos programas sociais. A consulta é feita em tempo real pelas plataformas de apostas, no momento do cadastro, e também no primeiro acesso diário de cada usuário. Assim que o impedimento é identificado em uma conta já existente, a casa de apostas tem até 3 dias para suspender e devolver todo o saldo ao titular. A medida tem como objetivo proteger recursos destinados à assistência social e à recuperação financeira das famílias. O bloqueio da conta em bet é feito exclusivamente pelo CPF e não gera nenhuma penalidade para o beneficiário. Raquel Mariano, para a Voz do Brasil.
2: Pretende ingressar ou já está matriculado em um curso de graduação, pode consultar se a instituição e o curso estão regulares junto ao Ministério da Educação.
1: A consulta é feita pelo EMEC, plataforma oficial que reúne informações sobre a educação superior no país.
2: O sistema permite verificar se o curso é autorizado, reconhecido e se a instituição está credenciada.
1: Também é possível conferir a modalidade de ensino, o número de vagas autorizado e se o curso está habilitado a funcionar no endereço informado.
2: O diretor de Política Regulatória da Secretaria de Regulação e Supervisão da Educação Superior, Rafael Furtado, reforça a importância de verificar a situação do curso antes de fazer a matrícula.
8: É importante que o cidadão e a cidadã busque a informação de se o curso existe, se a instituição está no cadastro, se ele está regular, se ele tem alguma marcação de supervisão e especialmente também se o curso é reconhecido, porque o curso precisa ser reconhecido para poder emitir diploma. E o segundo tipo de informação importante que o cidadão deve buscar é a informação relacionada à qualidade do curso. O Ministério da Educação, pelo INEP, divulga conceitos e indicadores de cursos e instituições. E os conceitos acima de 3, 4 e 5 são considerados satisfatórios.
1: Para fazer a consulta, acesse emec.mec.gov.br, selecione consulta avançada e escolha a opção de busca por instituição ou curso.
2: Criar uma senha ou mesmo recuperar o acesso da conta gov.br ainda causa dúvidas para muita gente.
1: Para quem precisa de apoio, o balcão do gov.br oferece atendimento presencial para serviços relacionados à conta.
2: Os balcões de atendimento estão disponíveis em 24 estados para orientar na criação, recuperação e segurança da sua conta.
9: Acesso a documentos, consultas de...
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9: ...com CPF e senha é o que oferece a conta GovBR. São mais de 5 mil serviços públicos disponíveis, mas muita gente ainda tem dúvidas sobre como utilizá-los. Cidadãos que precisam de apoio com a conta, especialmente aqueles com dificuldades com o uso de tecnologia, como idosos, pessoas sem acesso à internet ou com baixa alfabetização digital, podem contar com um atendimento presencial no Balcão GovBR. São 292 unidades disponíveis em 24 estados. No Balcão, é possível receber orientação para entender o funcionamento da conta GovBR, além de criar ou recuperar a conta de forma segura, como explica o diretor do Departamento de Identidade Digital, Hudson Mesquita.
11: Um de um atendente vai auxiliar o cidadão a criar a sua conta, a recuperar uma senha, fazer uma avaliação biométrica, a entender as camadas de segurança da plataforma, sempre visando que o cidadão tenha o máximo de autonomia no uso dos serviços digitais.
9: E para encontrar a unidade mais próxima, basta acessar gov.br/presencial, selecionar o estado e depois o município. A ferramenta apresenta os endereços disponíveis. Mais informações sobre a conta e os serviços de atendimento estão nos endereços gov.br/conta e gov.br/atendimento. Reportagem Thaís de Araújo.
1: Pois é, a conta gov.br facilita o acesso a diversos serviços públicos pela internet e funciona como uma identidade digital do cidadão.
2: Gratuita e disponível para todos os brasileiros, ela permite consultar documentos e informações, acessar serviços do INSS e da saúde, além de assinar documentos digitalmente.
1: Para garantir mais segurança, a conta possui diferentes níveis de acesso, que podem ser ampliados pelo próprio aplicativo.
4: A conta do gov.br funciona como uma espécie de identidade. Ela comprova com segurança nos meios digitais que você é você. A conta é gratuita e pode ser feita por qualquer brasileiro. Ela pode ser usada para diversos serviços públicos, como acessar a declaração pré-preenchida do imposto de renda, os dados da aposentadoria no INSS e a carteira de trabalho digital. Quem se inscreve para o Enem, Sisu, FIES e ProUni também precisa usar a conta. Também é possível realizar a prova de vida digital utilizando o reconhecimento facial no aplicativo gov.br. Na área da saúde, a conta dá acesso a informações como vacinas, exames e medicamentos no Conect SUS. Marilda Castro é doula e utiliza o gov.br para assinar documentos digitais com assinatura eletrônica avançada.
12: Eu uso para assinar os documentos, todos os documentos que assino, né? E também... Aí eu comecei a assinar os certificados a partir do momento que encaminharam, né, todos os dados do imposto de renda. Eu também baixo meu imposto de renda por lá. Eu vi que é bem mais prático.
4: A conta gov.br tem 3 níveis de segurança e acesso: ouro, prata e bronze. O nível mais completo é o ouro. Se sua conta for bronze ou prata, você pode subir para o nível mais alto. Na parte de cima do aplicativo gov.br, tem o botão Ver Nível. Quando você clicar nesse botão, vai aparecer o nível da sua conta e a opção Aumentar Nível da Conta. Hudson Mesquita é diretor do Departamento de Identidade Digital do Ministério da Gestão e da Inovação em Serviços Públicos. Ele explica como aumentar o nível da conta gov.br.
13: Uma conta mais simples, onde são validados alguns dados cadastrais do cidadão, que a gente chama de conta bronze, já dá acesso à maior parte dos serviços públicos, mas se ela precisa acessar um serviço que envolva dados um pouco mais sensíveis, ela precisa ter no mínimo ali uma conta de nível prata. Para esse nível de conta, o cidadão precisa fazer algumas validações a mais. Então, ou acessar com alguma das instituições financeiras que são integradas com o gov.br, ele vai acessar com o mesmo dado da conta bancária dele. Vai entrar lá com a agência, com a conta, só que ele vai acessar lá no ambiente do banco, e o banco é quem informa o gov.br. E aí o gov.br dá acesso a novos serviços. Né? E aí tem o nível ouro, que é o nível mais seguro de acesso, onde é necessário ele realizar uma validação biométrica.
4: Mas se o cidadão perder o acesso da conta porque esqueceu da senha, neste caso, ele deve clicar em Esqueci Minha Senha e recuperar a conta, como explica Hudson Mesquita, do Ministério da Gestão.
13: Se ela esquecer a senha, a forma de recuperação da senha são os mesmos fluxos que ela utilizou para criar a conta. Então, ela pode fazer uma validação facial e criar uma nova senha, ela pode usar o acesso com os bancos só para criar a nova senha, ou ela pode solicitar um código que é enviado por e-mail ou telefone, né, de acordo com o dado que está cadastrado na conta dela. Se vai um código único para o e-mail ou via SMS, ela informa esse código e altera a senha do gov.br. Né?
4: Para criar uma conta ou ter mais informações, você pode acessar na internet a página gov.br ou criar sua conta pelo aplicativo no celular. Reportagem Márcia Fernandes.
2: Neste sábado, 22 de agosto, é comemorado o Dia do Folclore.
1: E para celebrar a cultura brasileira, a gente vai conhecer no nosso quadro A Voz pelo Brasil uma das manifestações mais tradicionais do Maranhão, o Bumba Meu Boi.
2: Patrimônio imaterial do Brasil, a brincadeira movimenta o turismo com uma mistura de música, dança e religiosidade pelas ruas e praças de São Luís.
1: Quem vai contar essa história pra gente é Karine Melo, em reportagem que contou com a produção de Raquel Mariano.
14: A Voz pelo Brasil. história começa com pai Francisco e mãe Catirina. Grávida, Catirina sente o desejo de comer a língua de um boi. Francisco, para atender a companheira, escolhe justamente o animal mais bonito e querido da fazenda, onde trabalha e mata o boi. Quando o fazendeiro descobre o que aconteceu, fica desesperado. Francisco e o patrão recorrem a um pajé. E o milagre acontece. O boi volta à vida. E é para celebrar essa ressurreição que começa a festa. Mas a tradição vai muito além da lenda. Ao longo do tempo, ganhou novos personagens, músicas, ritmos e diferentes maneiras de brincar. São chamados sotaques: matraca, zabumba, orquestra, baixada e costa de mão. Cada um tem sua própria identidade e todos têm a mesma capacidade de fazer uma comunidade inteira se reunir em torno do boi. E é justamente essa diversidade que espalha o Bumba Meu Boi por São Luís. A brincadeira ocupa praças, bairros, terreiros e os chamados barracões, onde os grupos ensaiam, fazem as indumentárias e preparam as apresentações. E antes de ganhar as ruas, o boi passa por um momento especial, o batizado, uma bênção para pedir proteção e abrir oficialmente a temporada. Os ensaios começam meses antes do São João. Depois vem os arraiás, festivais e encontros de grupos que transformam São Luís em um grande palco. Hoje as redes sociais ajudam o turista a descobrir onde cada grupo vai se apresentar e acompanhar uma programação que se espalha por diferentes bairros. A festa movimenta a cidade por semanas e também mexe com a economia. Hotéis, bares, restaurantes, comércio, todo mundo entra no ritmo do boi, como explica a presidente do Boi da Floresta, Nadir Cruz.
15: É uma festa grandiosa, porque as pessoas vêm, alguns para conhecer, outros para revisitar, né? Para acompanhar. A quantidade de pesquisadores, de fotógrafos, de pessoas querendo ver pela primeira vez, tem aumentado a cada ano. A gente percebe, por exemplo, quando chega de maio, junho, julho, até agosto, setembro, a hotelaria do Maranhão é superlotada.
14: Talvez por isso.

0: do Maranhão é super lotada.
1: Talvez por isso o Bumba Meu Boi seja tão difícil de explicar para quem vê de fora. Porque ele não é apenas espetáculo, é memória, pertencimento e fé que passa de geração em geração, como explica Leila Naiva, presidente do Boi de Axixá.
2: Desde pequenininha, toda aqui no boi, com meu pai. Aí vim com ele, aprendi a bordar. Tenho foto antiga minha sentada no chão bordando, junto com as outras bordadeiras.
1: O ciclo termina com a morte do boi. E segundo Zé Hinaldo, presidente do Boi Bumbá Maioba, a cada ano com mais reconhecimento do público.
3: E essa festa de encerramento, ela tem assim também, né, por parte do público, uma adesão muito grande. E esse ano, diga-se de passagem, foi recorde de público na nossa festa, onde ficamos extremamente muito felizes e agradecidos a Deus por ter esse reconhecimento da sociedade.
1: No Maranhão, o boi morre para nascer de novo no ano seguinte. E quando a nova temporada começa, a história de pai Francisco, mãe Catirina e daquele boi que voltou à vida também renasce. Reportagem Karine Melo.

0: foram as notícias do governo federal.
1: Fique agora com as notícias do Poder Judiciário e do Congresso Nacional. Boa noite, um bom fim de semana.
0: A gente volta na segunda-feira. Até lá, boa noite.
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4: Supremo determina que a Polícia Federal amplie a investigação sobre vazamento de informações sigilosas.
5: STJ fixa tese sobre remissão de pena por aprovação no Enem e no Enseja.
4: TSE vai criar sala para acompanhar questões climáticas que podem comprometer as eleições de 2026.
5: Boa noite, eu sou o Arthur Filho.
4: E eu sou Walter Lima.
5: O Supremo Tribunal Federal determinou que a Polícia Federal amplie a investigação sobre o vazamento de informações sigilosas relacionadas à Operação Sem Desconto.
4: A decisão é do ministro André Mendonça, relator do caso no STF. Marcela Luiza.
6: A decisão foi tomada após um pedido apresentado por Fábio Luiz Lula da Silva, o Lulinha, que comunicou ao Supremo a divulgação pela imprensa de informações que, segundo ele, teriam origem em procedimentos protegidos por sigilo. Na decisão, o ministro André Mendonça cita reportagens publicadas recentemente que teriam reproduzido trechos de mensagens, documentos e informações de investigações sigilosas. Mendonça determinou que esses novos fatos sejam incluídos no inquérito policial que já apura a origem dos vazamentos. Segundo o ministro, a investigação deve buscar identificar quem tinha o dever de preservar o sigilo e eventualmente violou essa obrigação.
5: A aprovação no Enem, Exame Nacional do Ensino Médio, e no Enseja, Exame Nacional para Certificação de Competências de Jovens e Adultos, pode ser usada para a redução da pena.
4: Para o STJ, a chamada remissão é possível mesmo que o preso já tenha concluído o nível de ensino avaliado nesses exames antes de iniciar o cumprimento da condenação. Fátima Uchoa.
7: Pelo rito dos repetitivos, a terceira sessão do STJ também definiu que a remissão não pode ser concedida novamente quando a aprovação em algum desses exames já tiver sido usada para reduzir a pena, pois isso seria dupla concessão do benefício pelo mesmo fato. Segundo o relator ministro Reinaldo Soares da Fonseca, a aprovação no Enem e no Enseja exige estudo por iniciativa própria e é um fato diferente da simples obtenção do certificado de conclusão. Como o julgamento ocorreu pelo rito dos repetitivos, todos os juízes e tribunais devem seguir as teses fixadas pelo STJ.
5: A segunda turma do TST manteve a responsabilidade subsidiária do município de Cubatão, em São Paulo, pelo pagamento do FGTS de uma técnica de radiologia terceirizada.
4: Para os ministros, ficou comprovada a culpa do órgão público por não fiscalizar o contrato de prestação de serviços. Mila Amaral.
8: A mulher trabalhou 13 anos no hospital.

0: Hospital Municipal e ficou sem receber após o fim do contrato com a gestora do hospital. O município até assinou um acordo com o Ministério Público para pagar as verbas rescisórias, mas não cumpriu o compromisso. A segunda turma do TST entendeu que não foi uma culpa automática, ficou provado que a prefeitura não fiscalizou o contrato e ainda descumpriu o acordo. Se a empresa não pagar, quem paga é o município em caso de falha de fiscalização.
1: Tribunal Superior Eleitoral vai criar sala para acompanhar questões climáticas que podem comprometer as eleições de outubro.
2: A sala tem o objetivo de monitorar riscos climáticos e garantir a segurança e continuação do processo eleitoral diante de eventos meteorológicos e hidrológicos extremos. Guilherme Firmino.
3: A Sala Nacional de Situação Climática tem o objetivo de mapear zonas críticas e identificar sessões eleitorais em municípios vulneráveis. O acompanhamento acontecerá diariamente e de forma ininterrupta a partir de 24 horas antes de cada turno. A sala contará com representantes do tribunal e de órgãos especializados, que vão poder determinar rotas emergenciais de transporte, reforço dos sistemas de comunicação e orientação em situações de emergência. Locais de votação também vão poder ser alterados em zonas de desastres. Essas decisões vão seguir a orientação da legislação eleitoral.
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1: A você uma boa noite.
2: E um bom fim de semana.
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5: Está no ar o Jornal do Senado.
6: Eu sou Paula Groba.
7: E eu sou Ricardo Nakaoka.
6: E estes são os destaques de hoje do Jornal do Senado, que começa agora.
7: Fim da escala 6x1 e PEC da Segurança Pública chegam à comissão do Senado.
6: Motoristas sob efeito de álcool ou drogas podem ter prisão preventiva.
7: Segurança de implantes médicos para mulheres é tema de debate no Senado.
6: Boa noite.
7: Boa noite.
6: Beber e dirigir podem ter consequências ainda mais graves. Uma proposta pronta para votação na Comissão de Constituição e Justiça permite a prisão preventiva de motoristas flagrados sob efeito de álcool ou drogas que provocarem acidentes graves com mortos ou feridos.
7: O texto também aumenta as penas para casos de homicídio culposo e lesão corporal grave causados por motoristas que dirigem após o consumo dessas substâncias. A ideia é endurecer a resposta da Justiça diante de acidentes que poderiam ser evitados. A reportagem é de Bruno Lourenço.
8: O homicídio culposo no trânsito, agravado pelo consumo de álcool ou outras drogas, pode ter a pena aumentada de 5 a 8 anos para 6 a 10 anos de reclusão. E a punição para lesão corporal grave ou gravíssima, agravada pelo consumo de álcool ou outras drogas, seria de reclusão de 3 a 6 anos, em vez dos atuais 2 a 5 anos. É o que diz projeto de lei em análise na Comissão de Constituição e Justiça. A proposta também muda o Código de Processo Penal para admitir a prisão preventiva nesses casos. O senador Marcos Duval, do Avante do Espírito Santo, destacou que a

0: e tornar mais efetiva essa proteção, com propostas que vão da concessão de medidas por delegados à criação de sistemas de alerta para avisar a vítima sobre a aproximação do agressor. Repórter Marcela Cunha.
1: As medidas protetivas de urgência da Lei Maria da Penha podem ser aplicadas mesmo sem vínculo doméstico, familiar ou afetivo entre vítima e agressor. Esse é o novo entendimento do Supremo Tribunal Federal, baseado num caso de ameaças de um vizinho à vítima, que teve a proteção negada em Minas Gerais. A Lei Maria da Penha também vem passando por mudanças no Congresso. Neste ano, uma proposta aprovada pelo Senado e já transformada em lei tornou o monitoramento eletrônico do agressor uma medida protetiva autônoma. A senadora Damaris Alves, do Republicanos do Distrito Federal, afirma que os mecanismos existentes ainda não são suficientes para conter a violência.
2: Nós temos mecanismo de defesa, proteção e nós não estamos dando conta. O que está acontecendo? Nós vamos ter que parar tudo, gente. E a gente vai ter que rever a violência contra a mulher no Brasil.
1: Entre os projetos ainda em análise no Senado, um amplia a possibilidade de delegados concederem medidas protetivas emergenciais, como o afastamento e a proibição de contato com a vítima. Outro cria um perímetro eletrônico com alertas quando o agressor monitorado se aproximar da área de proteção da mulher.
3: O presidente do Senado, Davi Alcolumbre, encaminhou hoje à Comissão de Constituição e Justiça duas propostas de emenda à Constituição consideradas prioritárias na pauta do Senado. Uma delas trata do fim da escala de trabalho 6x1 e prevê a redução gradual da jornada semanal para 40 horas com 2 dias de descanso remunerado. O relator na CCJ será o senador Omar Aziz, do MDB do Amazonas.
0: A outra é a PEC da Segurança Pública, que terá como relator o senador Rogério Carvalho. A PEC, já aprovada na Câmara dos Deputados, reorganiza o sistema de segurança pública no país. A proposta redefine as fontes de financiamento do setor, incluindo a destinação de parte da arrecadação das apostas esportivas aos fundos nacionais de segurança pública e do sistema penitenciário. As duas propostas agora serão analisadas pela comissão.
3: Um dispositivo médico implantado no corpo para evitar a gravidez pode trazer consequências que vão muito além do efeito desejado. No Senado, um debate chamou a atenção para os riscos e os efeitos adversos relacionados a dispositivos destinados à saúde da mulher, com destaque para o contraceptivo permanente Esure.
0: A Comissão de Direitos Humanos discutiu a segurança desses implantes, a fiscalização sanitária e a importância do consentimento informado das pacientes. Também foi debatida a necessidade de acompanhamento e assistência às mulheres que sofreram possíveis complicações. A reportagem é de Yasmin Rodrigues.
4: A Comissão de Direitos Humanos e Legislação Participativa do Senado discutiu a segurança de dispositivos médicos implantáveis destinados à saúde da mulher, com atenção especial aos impactos relatados por mulheres que utilizaram o sistema contraceptivo permanente Esure. Representando mulheres que passaram pelo procedimento, a presidente da Associação de Mulheres Vítimas do Esure Brasil, Kelly Patrícia da Luz, levou à audiência a perspectiva das pacientes ao buscarem auxílio.
5: Porque quando buscávamos atendimento dentro do HMIB, que foi o único hospital aqui em Brasília que fez a implantação do dispositivo, éramos chamadas por nomes pejorativos por aqueles que deveriam nos amparar e dar assistência.
4: Entre os problemas associados ao Esure mencionados na pauta da audiência estavam relatos de dores crônicas, perfurações de órgãos, migração do material e reações alérgicas. A senadora Damaris, do Republicanos do Distrito Federal, questionou a Anvisa sobre o monitoramento do Esure pós-comercialização. Em resposta, Daniel Roberto Corade, gerente-geral de monitoramento de produtos sujeitos à vigilância sanitária da Anvisa, explicou que o acompanhamento é responsabilidade das empresas.
3: Jovens de todo o Brasil ocuparam o plenário do Senado e tiveram a missão de pensar e votar propostas para o país. A experiência terminou com a aprovação de projetos que tratam de temas que fazem parte do cotidiano das novas gerações.
0: Entre as propostas aprovadas pelos jovens senadores de 2026 estão medidas de prevenção à violência contra a mulher, apoio a estudantes e imigrantes e ações para ampliar o letramento digital. Repórter Lana Dias.
6: Uma das propostas aprovadas prevê material adaptado para estudantes imigrantes e protocolos de combate a episódios de xenofobia, que é a discriminação contra pessoas de outros estados, regiões ou países. Outro texto

0: integra a atuação dos setores de educação, segurança pública e tecnologia no combate à violência contra a mulher. A jovem senadora Maria Eduarda Santos de Arruda, de Mato Grosso, saudou a aprovação e destacou a presença feminina nesta edição.
1: A gente sabe que os índices de violência contra a gente é muito grande, seja violência física, moral e qualquer outro tipo de violência, e eu acredito que um trabalho em relação a isso é um grande passo dentro da nossa sociedade.
0: A ideia da terceira proposta é criar a chamada Juventude Sem Barreiras, com ações de letramento digital e estímulo à participação nos processos democráticos. Todas as três serão analisadas pela Comissão de Direitos Humanos e Legislação Participativa, onde podem virar projetos de lei.
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3: Com edição de Paula Groba e trabalhos técnicos de João Lira, o Jornal do Senado fica por aqui. Acompanhe agora as notícias da Câmara dos Deputados e do Tribunal de Contas da União. Boa noite.
4: Boa noite e um bom fim de semana.
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6: O Tribunal de Contas da União acompanha o pagamento de benefícios previdenciários pelo Instituto Nacional do Seguro Social, o INSS. A fiscalização analisou dois problemas: a demora para conceder benefícios e o indeferimento de pedidos que atendem aos requisitos. Em 2 anos, foram registradas mais de 22 milhões de solicitações. O TCU reconheceu avanços no acompanhamento da fila. Entre as medidas estão o programa Acelera INSS e novas ações para monitorar os pedidos. Mas a auditoria também identificou que há problemas estruturais. O trabalho apontou dificuldades em tecnologia, automação e capacidade de análise. Para o tribunal, isso faz com que o INSS ainda dependa de programas temporários para reduzir a fila de análise. O tema continuará sendo acompanhado. Saiba mais em tcu.gov.br.
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7: Presidente Hugo Mota defende a soberania do Brasil no setor de saúde.
8: Câmara aprova uso de consórcio público na compra de alimento escolar.
7: Projeto promove ações de atenção à saúde de alunos da educação básica.
8: Comissão aprova a proposta que proíbe taxa mínima de consumo de água.
7: Boa noite. A Câmara analisa projeto de lei que proíbe a cobrança da taxa mínima de consumo de água. O texto avançou na Câmara, como informa a repórter Maria Neves.
9: A Comissão de Desenvolvimento Urbano da Câmara dos Deputados aprovou o projeto que proíbe a cobrança de tarifa mínima de consumo pelas concessionárias de serviços de água e esgoto. O texto aprovado, apresentado pelo relator, deputado Ícaro de Valmir, do Republicanos de Sergipe, estabelece uma nova diretriz nacional para a estrutura tarifária dos serviços de abastecimento de água e de esgotamento sanitário. Pelo projeto, a conta será composta por uma parcela fixa e outra variável. A parcela variável deverá ser calculada exclusivamente em função do volume de água efetivamente gasto pelo consumidor. Já a parte fixa será determinada em função de gastos das empresas, como manutenção da infraestrutura e expansão dos serviços. Ao apresentar o projeto, o deputado Tiago de Joaldo, do Republicano de Sergipe, explicou que atualmente as empresas impõem ao consumidor o pagamento de uma tarifa mínima por consumo equivalente a 10 metros cúbicos por mês. Na opinião de Ícaro de Valmir, a mudança vai promover justiça tarifária para os consumidores.
10: Você consumindo 1.000 metros, você vai cobrado pelos 1.000 metros. Você consumindo 5.000 metros, vai ser apenas cobrado pelos 5.000 metros cúbicos de água. Claro que ainda irá existir uma tarifa mínima, que é uma tarifa tarifa muito justa, que é uma tarifa praticamente, vamos dizer aí, de R$10, R$15, que irá ser cobrada apenas para poder ser levada essa água ou apenas para o tratamento em si de toda a rede de distribuição de água.
9: O projeto original do deputado Thiago de Joaldo proibia todo tipo de cobrança mínima para que o consumidor pagasse somente pela água que gastou. O relator, no entanto, considerou necessário prever uma taxa fixa para a manutenção da rede. Na opinião de Ícaro de Valmir, se a lei apenas proibisse toda a cobrança mínima, poderia criar insegurança regulatória, afetar o equilíbrio econômico de contratos em vigor e transferir custos de forma desordenada para as faixas variáveis de consumo. Pela proposta em análise, os contratos do setor de água e esgoto assinados depois da entrada da nova lei em vigor devem levar em consideração a nova estrutura tarifária. Os contratos vigentes terão de ser adaptados em até 24 meses após a publicação da lei. A proposta, que estabelece uma nova estrutura tarifária para as contas de água, ainda será analisada pelas comissões de Finanças e Tributação e de Constituição e Justiça. Da Rádio Câmara de Brasília, Maria Neves.
5: Desenvolvimento Regional.
8: Charles Fernandes, do PSD da Bahia, destaca a importância do projeto de irrigação do Vale do Uiú, afirmando que a iniciativa é estratégica para impulsionar o desenvolvimento da região. Ele acredita que o empreendimento vai ampliar a produção agrícola e fortalecer a geração de emprego e renda.
7: O deputado diz ainda que o projeto pode transformar o Vale do Uiú em um importante polo de produção agrícola da Bahia e do país. De acordo com Charles Fernandes, a iniciativa responde à crescente demanda global por alimentos e fortalece o agronegócio regional.
11: Por quê? Não há uma outra fábrica de geração de emprego e renda para aquela região da Bahia que não seja o projeto de irrigação do Vale do Uiú. Esse projeto, ele vai gerar 50 mil empregos diretos e terá um rendimento de mais de R$1,5 bilhão de reais por ano em produção. Haja vista que o mundo precisa de alimento. E o Brasil é esse celeiro de produção.
5: Transportes.
8: Carlos Chiodini, do MDB de Santa Catarina, propõe dar o nome de viaduto Casimiro Klosowski à estrutura localizada no quilômetro 43 da BR-280, em Guaramirim. Ele explica que a iniciativa visa homenagear um morador local que atuou na busca por melhorias para a comunidade.
7: Segundo Carlos Chiodini, Casimiro Klosowski foi um dos principais defensores da construção do viaduto que trouxe mais segurança para quem trafega pela rodovia. A proposta também destaca um abaixo-assinado de moradores que pediam que o nome de Casimiro fosse dado à estrutura.
5: Educação.
8: A Câmara aprovou o uso de consórcios públicos na compra de alimentos escolares. A repórter Paula Bittar acompanhou a votação.
12: A Comissão de Constituição e Justiça da Câmara aprovou uma proposta que permite a estados e municípios comprar alimentos para a rede de ensino por meio de consórcios públicos com verbas repassadas pelo Programa Nacional de Alimentação Escolar. A medida facilita a atuação de pequenos municípios que poderão unir esforços para aumentar a eficiência nas compras e reduzir custos. Os consórcios públicos estão previstos em lei e funcionam como associações entre entes federativos com o objetivo de promover ganhos de escala, economia e maior poder de negociação. O autor da proposta, deputado Thiago de Joaldo, do Republicanos de Sergipe, disse que o objetivo é preencher uma lacuna, já que hoje os municípios não podem utilizar recursos federais nesses consórcios para a merenda.
13: Se no caso da merenda escolar, a compra que esse consórcio faz é apenas a partir de recursos próprios dos municípios. Eles não têm uma autorização legal para usar o recurso do Programa Nacional de Alimentação Escolar, o PNAE, para também fazer compras consorciadas. Então, a compra de merenda escolar por consórcio já é uma realidade. Municípios do Brasil inteiro fazem isso como medida de economia, porque você dá escala para a compra, você consegue comprar um volume maior, porque a compra não é apenas para um município, mas para um conjunto de municípios consorciados. E aí os fornecedores conseguem ter um preço melhor, consequentemente barateia para os municípios, permite que os municípios comprem em maior quantidade e também com melhor qualidade.
12: Segundo o texto aprovado, as aquisições por meio de consórcios públicos não afastam a obrigatoriedade de cumprimento do percentual mínimo de aquisição de gêneros alimentícios vindos da agricultura familiar. Esse mínimo deverá ser aferido e observado individualmente em relação a cada ente federativo participante do consórcio. De acordo com a legislação, do total dos recursos financeiros repassados pelo Fundo Nacional de Desenvolvimento da Educação no âmbito do Programa de Alimentação Escolar, no mínimo 45% deverão ser utilizados na aquisição de gêneros alimentícios diretamente da agricultura familiar e do empreendedor familiar rural ou de suas organizações. A prioridade deve ser dada aos assentamentos da reforma agrária, às comunidades tradicionais indígenas, às comunidades quilombolas e aos grupos formais e informais de mulheres. A proposta, que permite a compra de alimentos para a rede de ensino por meio de consórcios públicos com verbas repassadas pelo Programa Nacional de Alimentação Escolar, já pode seguir ao Senado, a menos que haja recurso para votação antes pelo plenário da Câmara. Da Rádio Câmara, de Brasília, Paula Bittar.
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5: Economia.
7: Fábio Macedo, do Podemos do Maranhão, propõe dobrar de 35 mil para R$ 70 mil o valor isento de imposto de renda sobre o ganho obtido com a comercialização de bens. Ele explica que o projeto alcança, por exemplo, a venda de veículos usados.
15: Para impedir que o novo teto de R$ 70 mil perca valor com o passar dos anos, o texto determina reajuste anual pelo IGPM, índice que mede a variação de preços. Fábio Macedo argumenta que o limite atual não é corrigido desde 2005, o que aumenta a tributação por causa da inflação.
7: Júlio César, do PSD do Piauí, quer ampliar os mecanismos de regularização de dívidas tributárias e não tributárias com a União. Ele apresentou projeto que permite desconto sobre multas, juros e encargos e amplia, em casos específicos, o prazo de pagamento para até 240 meses.
15: De acordo com Júlio César, a proposta estabelece condições diferenciadas conforme a capacidade de pagamento do devedor, incluindo pessoas físicas, MEIs e pequenas empresas. O texto ainda prevê a suspensão das cobranças enquanto o pedido de transação estiver em análise.
7: Rodrigo de Castro, do União de Minas Gerais, defende a aprovação de projeto que muda a forma de financiamento da conta de desenvolvimento energético, usada para bancar benefícios do setor elétrico. Hoje, parte dos recursos é arrecadada por meio da tarifa de luz paga pelos consumidores.
15: Rodrigo de Castro explica que o projeto transfere esses recursos para o orçamento da União. Ele explica que, com a mudança, os subsídios do setor elétrico passam a depender dos recursos previstos anualmente e aprovados pelo Congresso Nacional.
5: Saúde.
7: Comissão de Saúde aprova a criação da Política Nacional de Saúde na escola. A repórter Sofia Peçanha tem os detalhes.
16: A Comissão de Saúde da Câmara dos Deputados aprovou o projeto que cria a Política Nacional de Saúde na Escola. O objetivo é fortalecer a integração entre as áreas de saúde e educação para promover ações de prevenção de doenças, promoção e atenção à saúde dos estudantes da educação básica pública. Segundo o texto, a política prevê a promoção da saúde e da cultura da paz, o enfrentamento de vulnerabilidades que possam comprometer o desenvolvimento escolar, o fortalecimento da participação da comunidade e a ampliação da comunicação entre escolas e serviços de saúde. Durante a votação, a relatora, a deputada Ana Paula Lima, do PT de Santa Catarina, destacou que a iniciativa fortalece ações já desenvolvidas no ambiente escolar e constrói uma população saudável e consciente.
17: Prevenir não somente as doenças transmissíveis, mas a questão da saúde mental, da cultura da paz, de evitar, por exemplo, que os adolescentes entrem, né, em algum tipo de... vício, como vício de fumo, drogas, álcool, e principalmente para trabalhar o esquema de vacinação. E isto é importante relacionar, porque eles também vão comunicar às suas famílias e à comunidade que as vacinas salvam vidas.
16: O texto aprovado, apresentado pela relatora, ampliou a possibilidade de participação na política para escolas privadas, comunitárias, confessionais e filantrópicas de educação básica.
17: Considerando que desafios como a promoção de saúde mental, a segurança alimentar e nutricional e a atualização do calendário vacinal atinge todos os estudantes, independente da natureza administrativa da escola. Propomos ampliar o alcance da política também às instituições privadas, comunitárias, filantrópicas.
16: A relatora incluiu também no projeto ações específicas de prevenção ao uso de cigarros eletrônicos e outros produtos que contenham nicotina. A medida reforça ações de combate ao tabagismo convencional e a prevenção de doenças crônicas não transmissíveis. O projeto determina ainda que o compartilhamento de informações entre escolas e serviços de saúde observe as regras de proteção de dados pessoais e o sigilo profissional, além de reforçar ações de atualização do calendário vacinal dos estudantes, com participação da comunidade escolar nas atividades de promoção da saúde. A proposta aprovada determina que a Política Nacional de Saúde na Escola observe as diretrizes do Programa Saúde na Escola já existente no governo federal, sendo facultativa para estados, Distrito Federal e municípios. Da Rádio Câmara de Brasília, Sofia Peçanha.
15: Projeto de Fábio Choquete, do União de Santa Catarina, cria a Política Nacional de Atenção ao Diagnóstico Tardio do Transtorno do Espectro Autista. O objetivo, segundo o autor, é garantir acolhimento, atendimento integral e direitos a pessoas identificadas na adolescência, na vida adulta ou na velhice.
7: O projeto de Fábio Choquete prevê atendimento multiprofissional, apoio às famílias e capacitação de especialistas. A proposta também incentiva campanhas de conscientização, pesquisas e ações para ampliar a inclusão social, educacional e profissional de pessoas diagnosticadas.
15: Flávia Moraes, do MDB de Goiás, defende a aprovação de projeto que inclui nas ações em saúde previstas pelo governo federal o controle de dispositivo eletrônico para fumar, os chamados vapes. Ela reforça a necessidade de iniciativas de prevenção contra o câncer de pulmão.
18: Uma das causas mais recorrentes é a utilização de cigarros e agora principalmente os vapes, os cigarros eletrônicos, que para muitos é reconhecido como cigarro que não faz mal, mas pelo contrário, é muito mais prejudicial do que o cigarro convencional. Então nós temos aí projeto que combate a utilização, a comercialização, a fabricação dos vapes no Brasil. Nós criamos e já é lei, esse já foi aprovado, o Agosto Branco, que é o mês de prevenção ao câncer de pulmão.
7: Flávia Moraes ressalta que o projeto também tipifica como crime contra a saúde pública a fabricação, importação, comercialização, distribuição, armazenamento, transporte e propaganda de dispositivos eletrônicos para fumar.
5: Presidência.
15: O presidente da Câmara defende soberania do país na área de saúde. Hugo Mota participou de eventos sobre o tema e a repórter Silvia Munhato acompanhou.
19: O presidente da Câmara dos Deputados, Hugo Mota, disse nessa quarta-feira que não há soberania nacional sem soberania sanitária. Ele discursou no 5º Fórum Saúde, uma parceria da Esfera Brasil e da farmacêutica EMS.
20: Não há soberania nacional plena sem soberania sanitária. Um país que depende do exterior para produzir medicamentos, insumos e tecnologias de saúde é um país vulnerável. Isso a pandemia nos ensinou de forma dura e desse aprendizado nós não podemos esquecer.
19: Segundo Mota, a saúde é um direito constitucional, mas também um pilar estratégico da economia. E citou várias iniciativas na área aprovadas pela Câmara nos últimos tempos, como o programa Agora Tem Especialistas e a regulamentação da reforma tributária, que assegurou o tratamento diferenciado para medicamentos e dispositivos médicos.
20: Temos trabalhado por um ambiente que combine segurança jurídica, competitividade e inovação. Nesse sentido, o marco das pesquisas clínicas colocou o Brasil em novo patamar de atração de investimentos.
19: O presidente da Câmara também destacou a análise do projeto que regula o uso da inteligência artificial. Segundo ele, a Câmara está empenhada em entregar ao Brasil uma regulação equilibrada, que assegure direitos e, ao mesmo tempo, estimule a pesquisa e o desenvolvimento da inteligência artificial e de suas aplicações. Da Rádio Câmara de Brasília, Silvia Munhato.
5: Justiça.
7: Samuel Viana, do União de Minas Gerais, apresentou o projeto que reforça as prerrogativas dos advogados no acesso a certidões e informações de documentos nos órgãos públicos. A proposta obriga a administração a receber os pedidos com prazo para resposta e justificativa em caso de negativa.
15: Samuel Viana considera que a medida reduz obstáculos burocráticos que podem prejudicar a defesa dos cidadãos. O texto classifica como violação de prerrogativa profissional a recusa injustificada, a omissão de resposta ou a negativa sem fundamento legal.
7: Aline Gurgel, do União do Amapá, defende a criação de uma política nacional para aumentar a segurança de recém-nascidos em maternidades e hospitais. O projeto da deputada prevê medidas para evitar o desaparecimento, a troca, o sequestro ou a retirada indevida de bebês.
15: Entre as medidas, Aline Gurgel cita dispositivos de monitoramento, controle de acesso às áreas de internação e protocolos específicos para a alta hospitalar. A proposta também prevê que o Ministério da Saúde estabeleça regras nacionais de prevenção e resposta a ocorrências.
5: Segurança Pública.
7: Proposta veta condenados por agressão contra mulheres de prestar concurso público e ocupar cargos comissionados na administração pública. Autor da matéria, Bebeto, do PP do Rio de Janeiro, defende a necessidade de endurecer o combate à violência de gênero.
1: Isso vem de encontro ao aumento do feminicídio, aumento das agressões contra as mulheres. Mesmo com medida protetiva, o agressor de mulher hoje no Brasil, ele não tem medo da lei. Ele não tem medo, ele continua praticando com a medida protetiva. Existe a maioria, 70% hoje, dos mandatos de busca e apreensão, mandato de prisão, é a Lei Maria da Penha no Rio de Janeiro. Porque os agressores de mulheres não têm limite.
15: O parlamentar também cita dados sobre violência contra a mulher no Rio de Janeiro, especialmente na Baixada Fluminense. Bebeto conclui que o projeto pretende ampliar punições e criar mecanismos de restrição para os autores de agressões.
7: Projeto de Iandra Moura, do União de Sergipe, autoriza o juiz a decretar a prisão preventiva por iniciativa própria em situações de extrema urgência. A proposta permite a prisão sem pedido prévio da polícia ou do Ministério Público, quando houver risco à vida da vítima ou de testemunha.
15: De acordo com Iandra Moura, a mudança busca dar resposta rápida em casos de crimes hediondos ou violência doméstica contra vulneráveis. Para ela, a atuação do juiz evita que a burocracia prejudique a proteção imediata às vítimas.
7: Termina agora o Jornal Câmara dos Deputados, produzido pela Rádio Câmara, com trabalhos técnicos de Wellington Teles e apresentação de Márcio Aquiles Sardi e Val Monteiro. Boa noite.
15: A Voz do Brasil volta na segunda-feira. Boa noite e bom final de semana.
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2: Hora certa.
3: 8:04.

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1: Sequelas causadas pela Covid-19 e que requerem acompanhamento médico, ansiedade e depressão. Os problemas psicológicos causados pelo coronavírus também são relatados com frequência pelos pacientes. O medo da morte, de ser reinfectado ou de que alguma pessoa próxima seja contaminada pelo vírus não saem do pensamento. A Covid deixa uma sequela pós-traumática, como se fosse uma guerra, porque é uma enfermidade muito agressiva. Preocupação exacerbada, inquietação, taquicardia, palpitação e sudorese são indicativos desse processo. Cerca de 15 a 20% dos recuperados apresentam sintomas de ansiedade.
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2: Hora certa.
3: 8:21.
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3: Hora certa.
4: 8h40.
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2: Hora certa.
3: 8:58.